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3: 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Encanto, bom dia, boa semana, você que tá cedinho aí. 5-1, bom dia.
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3: Nossa, Encantou, tá dizendo você que tá aí. Bom dia, minha gente, chovendo, vale. 12 graus na região.
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1: Bom dia, minha gente. Bom dia a você que tá cedinho, começando mais uma semana. Tudo bem aí? Dia 22 hoje. Começa cedo, começa feliz. Vamos juntos. Aqui tem muita música boa. Tem o seu recado, tem o seu bom dia. Tem você pulando cedo. Chovendo pelo vale, gente. Hoje fica assim, é? Fica assim em toda a região.
2: Tá chovendo aí, aqui tá chovendo.
1: Mas, ô vó, tá chovendo aqui, pancadas rápidas de chuva acontecendo pelo vale. Cuidado, vai com calma, vai com atenção. Acho que não tem ciação, né, gente? Não tem ciação? Mas chovendo aí pelo vale, já fica assim, amanhã já limpa o tempo. Mas daqui a pouquinho eu te conto todos os detalhes. Como é que fica o tempo hoje? Como é que fica na semana? Como é que tá começando? E você tá aí, pede essa música. Manda aquele recado, manda aquele bom dia. E aqui a gente manda aquele oi especial, tá bom? Fique à vontade, faz o seu pedido musical. Aqui juntos, nosso encanto, começando.
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1: 5 e 5, só começando. Bom dia, bom dia. Você que tá aí, juntos, nosso encantor.

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1: Sincrose, bom dia, gente. Corpo e alma. Você tá começando. Meu amigo Nanico. Ela chegou, tá aí já. Chovendo, capitão. Me avisa aí. Bom dia. Sincrose.

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1: Bom dia.
2: Bom dia, bom dia, bom dia. 5:17. Bom dia, minha gente. Bom dia, você que tá cedinho, você que começou cedo. Você que tá aí já pulando cedo, ó, o som da Encanto. Atualizando, gente, tem previsão de chuva, bastante chuva no dia de hoje, chovendo pelo vale. Como é que tá em sua região aí? Tá chovendo aí, gente? Máxima de 15, no momento 12 graus pela região, chovendo Encantado, chovendo Lajada, Arroio do Meio pela região. Já fica assim, bastante chuva hoje, gente. Amanhã já limpa o tempo. Amanhã despenca, a mínima é de 4, hein, gente? Eita, previsão de volta, a mínima de 4 amanhã, na quarta a mínima é de 2. Restante da semana vai ser bastante frio e tempo bom, viu, gente? Tempo bom em todo o vale, pelo menos até sexta. Mas bastante frio na região, hein? Você que gosta de frio, tá chegando aí, gente. Tá bom? Vamos lá. Deixa eu ver quem tá aqui. Mandando aquele recado, aquele bom dia. Quem tá pulando cedo, com Encanto, Chico. Ele chovendo, chuva, hein, capitão? Valeu, Chigão. Bom dia, meu amigo. Tá aí já na companhia. Já cedinho. Bom dia, meu irmão. Tá aí já cedo, né? Deixa eu ver mais quem tá aqui. Meu amigo Marcir, mandando aquele recado também. Já cedinho, já respondo aqui. Meu amigo Patrolinha, o Thales também, o Serra, os amigos do Vale estão aí. Alô, Cristiano Fontana, já pulou cedo também. Todo o pessoal que tá dando partida, né? Mais um dia de batalha, mais um dia de corre. E assim vai. Todo o pessoal que pula cedo, valeu, gente, pela audiência de vocês, hein? Começar bem, começar feliz a semana. E assim vamos, tá bom? Serrinha, bom dia. Todo o pessoal que pula cedo. Deixa eu ver quem tá aqui no nosso WhatsApp mandando aquele recado. Aquele bom dia. Fique à vontade, viu, gente? 519-9839-1001. Manda aquele recado, aquele bom dia aí. Deixa eu ver quem mandou. Bom dia. Oi, tudo bom?
3: Bom dia, Tetinha.
2: Dia, chique.
3: Como é que vai esse amigo?
2: Tudo chique.
3: Tá chovendo aí? Tá chovendo.
2: Eita, mano, velho.
3: Manda um modão daqueles lá no fundo do baú.
2: Tá. Bom dia, meu amigo. Chovendo em todo vale, né? Com calma. Pedrinho, bom dia, meu amigo. Quem mais aqui? Todo mundo tenta bom dia semana, começando com chuva, minha amiga Maria Pellens, chovendo pelo vale, menina. Bom dia, oi.
3: Bom dia, Tetinha, tudo certo aí contigo?
2: Tudo chique. Ah.
3: O André, toma aí no suco da mimosa aí, interior de Santa Clara do Sul.
2: Ô, Dé, bom dia.
3: Bebido com forquetinha aí.
2: Tudo bacanizado?
3: Deu uma chuva calma aí caindo, tem lugar que tem seração fechada, tem lugar que não tem.
2: Tá, cuidado, hein?
3: Mas vamos lá, né? Fazer vamos. O quê? Quem manda, nós obedece.
2: Temos que ir.
3: Tá com umas músicas boas aí pra animar na segunda-feira aí.
2: Tá bom.
3: Deixar todo mundo alegre, né? Abraço pra todo mundo aí que tá ligadinho na Encanta aí.
2: Tudo
3: valeu.
2: De bom.
3: Abraço!
2: Bom dia, meu amigo DF. Fica com Deus aí, tá bom? Bom dia, meu irmão. Quem mais aqui mandando recado, Graça de E3? Mandando aquele bom dia também. Quem mais aqui, ó? Oi, bom dia, oi. Tudo bom?
4: Bom dia, toca pra mim, da Nuba Azul.
2: Ah, qual?
4: Clube dos Expulsos, o Paulo São Gustavo.
2: Ô, Paulinho, vou buscar a tua também aqui, Clube dos Expulsos. A gente busca, da Nuba Azul. Tá bom, amigão? Faz o seu pedido também, gente. Comece bem a semana, comece feliz. Mais uma semana que a gente corre. Vamos lá, né? Vamos juntos. Com você que tá cedinho. Clube dos Expulsos, tá aqui, teu pedido musical.
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2: 5:21, tá no Biazul.
5: Quem veio solteiro nessa festa e deixou a patroa em casa? Levanta a mão. 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Ó, sejam bem-vindos, hein? Provavelmente vocês são as novas componentes do Clube dos Expulsos. Quero ver vocês, vai.

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1: 5:27, chovendo no vale. Eita. É, isso aqui não pode faltar, hein?
2: JM.
1: Você que tá cedinho, 5:27?

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1: Bom dia, 5h29. Bom dia, você que tá começando. Bastante chuva no vale. Chovendo pela região, gente. Vai com calma, vai com atenção. Como é que tá na sua região aí? Chovendo? Previsão de bastante chuva no dia de hoje, hein, gente? Bastante chuva no dia de hoje. Bom, totalizando você, 12 graus pelo vale. Máximo hoje bate aí apenas, só totalizar aqui. Máximo hoje apenas de 15, viu, gente? 15 é a máxima no dia de hoje. Aquela chuva caindo, aquela vontade de ficar na cama, mas não dá. Tem que pular, né, gente? Tem que pular aí, você que tá na companhia, vamos lá. Vamos pular na cama, 5h30. Nosso intervalo bem rápido. Chegando com informações também. Você começando o dia bem informado aqui na Encanto. Não sai daí.
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1: 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Nosso Encanto com você. Bom dia. 6:29.
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1: Nosso Encanto chegando, você bem informado, Mega Sena, gente. Teve aposta que ganhou na Mega Sena, gente. Ganhou do Rio de Janeiro, tá bom? E vai levar aí 39 milhões, mais de 39 milhões, tá bom? Então teve acertador aí na Mega Sena do Rio de Janeiro, tá bom? Mais informações aqui, Sinofest atrai 15 mil visitantes e reforça potencial turístico de Encantado, chamando atenção aqui nos portais da nossa região. Também, Marques e Souza, Festa da Bergamota celebra 50 anos de tradição. Mais uma festa que foi sucesso aí também, chamando atenção aqui nas notícias, nos portais do nosso vale. Ser bem informado, começando seu dia, tá bom? Também Lajeado reúne mais de 3 mil tradicionalistas no 35º Rodeio Artístico da 24ª Região, também chamando atenção. Também rodada do dia de hoje, pouquinho de futebol, gente, Copa do Mundo. Hoje tem a Argentina em campo, Argentina e Áustria, 14h, França e Iraque, 18h, Noruega e Senegal, 21h. Brasil joga na quarta, 19h. Escócia e Brasil, 19h. Bom, um pouquinho de notícias aqui. Você começa o dia bem informado na nossa Encanto. Olha só, gente, Cabo Verde empata com o Uruguai e segue invicto no Mundial, viu? Chances de classificação na última rodada. Cabo Verde chamando atenção na Copa do Mundo. Intervalo bem rápido, não sai daí.
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1: Máxima hoje batendo 15. 12 graus na região.
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1: De volta, 6:26. Bom dia, gente. Você que tá começando, muita gente cedinho. Boa semana. Vamos com fé. Vamos lá, e mais um corre. Bom dia.

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1: Começando bem, começando feliz, mais um dia, né, gente? Mais uma semana, semana abençoada. Bota fé, bota pensamento positivo e vamos lá. Deixa eu ver quem tá aqui. Nosso WhatsApp bombando. Valeu, gente, pela audiência de vocês. Deixa eu ver quem tá mandando recado. Tô devendo um monte de recados aqui. Bom dia, oi, quem fala comigo?
2: Bora, Teta, bora, bom dia, bom dia.
1: Luciano. Ei, gente boa.
2: Toca pra nós aí, amigos do Vale, Teta. Ah. Manda uma pra amigos do Vale, hein?
1: Top.
2: Botinha na goteira.
1: Ei, deixa pra nós.
2: Tá bom? Nós por cá em Mato Leitão, sentido Júlio de Castilhos, positivo.
1: Ô, oh, mano, positivo?
2: Pouco de chuva e começando bem a semana.
1: De boa, né?
2: Tá bom, Teta?
1: Com Deus.
2: Forte abraço pro amigo aí. Futebol.
1: Mano, velho, fica com Deus aí, tá bom?
3: Bom dia, meu amigo Teta.
1: Ô, patrolinha. Bom dia.
3: Aí pra todos os motores aí que já estão na rodagem desde cedo aí.
1: Positivo?
3: Tá bom, especialmente aí os motores da Real Porto Seguro aí, o Noé, o Gustavo, tá. O Anderson e o Luciano aí.
1: Show.
3: Tá bom, Teta.
1: Dia.
3: Uma boa semanada aí pra nós aí.
1: Amém, mano, velho.
3: Toca aí a Doce Bandida.
1: Doce
3: Portal
1: Bandida.
3: Portal da Serra.
1: Ei.
3: Tamo na escuta aí, um abraço, tudo de bom.
1: Ei, tudo de bom, mano, velho. Boa viagem.
4: Bom dia, Teta. E aí, tudo certo? Tiba, tchale, vamos acelerar, né?
1: Eita, tá
4: aí do tal do Tocador City.
1: Boa,
4: beleza,
1: Zee.
4: Meu querido?
1: Como é que tá aí?
4: Guri, vamos acelerar, né?
1: Vamos dar,
4: né? Aqui no Lajeado, babando água. É, os guri, vamos que vamos.
1: Vai de boa, né? Cuidado, gente.
4: Bora. Bora, meu querido. Bota qualquer coisa aí pra nós. Tiba, tchau.
1: Tiba. Proteção divina a todos os amigos da Boleia, transportando nosso Brasilzão, ó. Ei, proteção divina, valeu, gente. Com animado vocês e admiro vocês, hein? Tudo bom, Tetea? Quem manda no recado aqui? Glacide Etrevi, Chanerley também. Meu amigo Anésio, já começando. Tudo bom, Anésio? Aqui é o Felipe. Vamos lá, mais uma semana na proteção divina. Estamos aí, sentido. Ah, deixa eu ver aqui o trabalho. Ligados na Encanto. Ô, Filipão. Boa viagem. Bom dia, mano velho. Quem mais aqui mandando recado? A Léa. Oi, Léa. Bom dia, menina.
5: Fala, meu amigo Teta. Léa Hernandes, do Lajeado.
1: Ô, Léa.
5: Saindo aí devagarote em busca de tarde aí com a mala do navio.
1: Ei, positivo?
5: Toca pra nós aí. Quero te encontrar do Rainha. Excelente semana pra todo mundo que estiver escutando.
1: Ô, menina, bom dia. Já tô buscando a tua também. Eita, aí fechou todas. Juntos aqui, ó. Bom dia.
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1: 22 para 6, só música boa, né? Você pede, a gente roda. Lenha, boa viagem. Meu amigo Cristiano Fontana pediu essa aqui, ó, tá na mão. Começando mais uma semana abençoada.

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1: 20 para 6, bom dia, gente. Você que tá aí? Uma semana começando. Ei, olha, aqui ó, no tapetão, um modão bom demais desses, ó. Boa viagem aqui.

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1: 15 para 6, bom dia, gente. Está começando. Alô, nego Silva, meu amigo Moa. Alô, 10

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1: Bom dia! Bom dia, bom dia. Quem disse que o povo não pula cedo? Pula cedo sim. Já tem gente aí já no batente, já naquele corre. Chovendo pelo vale, aquela chuva, vontade de ficar na cama, mas não dá, né, gente? Tem que continuar, tem que seguir. Deixa eu ver quem tá aqui. Mandando aquele bom dia, meu amigo Nego Silva mandou, já vou escutar teu áudio, Nego Silva. Eita, meu amigo. Um Aldécio, já no carro aí também. Valeu, gente. Que dupla, hein? Todas as manhãs aí já na companhia. Valeu, gente. Alô, chegou. Lá na linha Zanotelli, chovendo também. Valeu, Chigão. Bom dia, meu amigo. Deixa eu ver mais quem tá aqui mandando recado. Bombando esse WhatsApp aqui, ó. Só agradecer vocês, hein? Tudo bom? Roda aí, valsa do amor. É a Nilce Wade Bonomente. Bom dia, gente. Só que tá lá na lida do Campo das Mimosas, já, né? Meu amigo João Costa deve estar na lida já e também começando. Canidia, como é que você está? Tudo bem contigo? Bom dia, meu amigo. Oi.
2: Bom dia. Aí, segundou de novo. Mais uma gente semana. Boa. Dia chuvoso hoje. Caindo chuva lá fora. E nós aí tomando chimarrão de boa.
1: Coisa boa, hein?
2: E segundou de novo. Mais uma gente semana. Boa. Dia chuvoso hoje. Caindo chuva lá fora. E nós aí tomando chimarrão.

0: Forte abraço aí.
1: Valeu, mano, velho. Aí, Dom. Uma viagem pra você, meu amigão. Ficar com Deus, proteção divina. A todos os amigos que estão cedinho, né? Minha amiga Morenita tá aí também. Bom dia. Tá falando cedo com a gente de vocês? Tenho certeza. Ah, deixa eu ver aqui. Já vou dar uma olhadinha. Ah, ame o Léo, né? Verdade, Morenita. Ficar com Deus, menina. Bom dia. Já dando uma lida aqui, tá bom? Vida nosso pequeno Léo, né? Deus quiser, vai dar tudo certo. Amém, né, minha amiga Moreninha? Bom dia, menina. Fica com Deus aí, tá bom? Bom dia. Quem mais aqui mandando recado? Oi, dia.
2: E aí, Teta? Bom dia.
1: Dia.
2: Tudo certo?
1: Ô, Diegão.
2: Tá com o Chico Rei Paraná pra nós aí.
1: Mas daqui a pouquinho... Daqui a pouquinho nosso baúzão, a gente roda assim. Deixa pra mim, mano, velho. Tudo bom, Teta? Estamos aqui, ó, já na lida. Ligados em canto. Valeu, John. 10 para 6. E você tá ligado aqui, ó.
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1: Bom dia, minha gente. Você tá aí? Quarta faltando pra seis. Ih, que passa voando. Daqui a pouquinho tem balzão. Deixa eu ver quem tá mandando recado. Meu amigo Nego Silva mandou aqui. Nego Silva, bom dia, meu amigo. Tudo bom?
2: Oi. E aí, Teta, bom dia.
1: Dia.
2: Começando bem a semana aí. A chuvinha e um café aqui no Tio Brasinha.
1: Tá, coisa boa. Irena. Aí é bom.
2: Manda um abraço aí pra nós.
1: Tchau. Ô, gente, o Brasinha, bom dia pra vocês aí. Nego Silva, fica aí que tem aqueles modão chegando, né? Aquela moda boa. Você que tá na audiência, cedinho, Canídia, tudo bom? Tem modão chegando. Meu amigo Cafu também. Alô, Selvi, Live Espatiano. Fica aí que daqui a pouquinho tem aquela moda boa. Você gosta, tá bom? Não sai daí. Bom dia.
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1: 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Nós chegando cedinho com você, aqui por Lacedo, bom dia. 2 para 6, aqui ó.
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1: Máximo hoje batendo 15. Atualizando você, chuva no vale, mas amanhã nem potendo. Amanhã despenca, gente. Mínima de 4 amanhã, hein? Chovendo pela região, pelo vale. Você que tá aí 12 graus na região.
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0: 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Bento Telhas.
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2: Aquela mensagem positiva a você que tá começando bem a semana, né, gente? Aquela mensagem que faz você seguir, continuar e vamos lá, né, gente? Vamos lá, com você que pula cedo, muita gente já pulando cedo, já na companhia do Encanto, aquela chuva batendo aí pelo vale, pela região. Então vamos lá, gente, aquela vontade de ficar na cama, mas não dá. Tem que seguir, né, gente? Tem que continuar. Com você que pula cedo, uma mensagem positiva. Na vida, a gente precisa olhar 5 direções. Para frente, para ter coragem de continuar. Para trás, para a gente aprender o que já passou. Para baixo, para a gente manter os pés no chão e agir com humildade. E para o lado, para a gente valorizar quem caminha junto com nós. Aquela mensagem positiva na vida. Todas essas partes você não deve esquecer, tá bom? Bom dia, juntos, aqui ó, Encantou! Você que tá começando, ótimo dia, vamos juntos, aqui ó!
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2: Bom dia, minha gente. Como vai? Bom dia, meu amigo. Bom dia, minha amiga. Você que pulou cedo, 6:02. Bota fé, bota pensamento positivo. E vamos lá. Mais um dia começando. Mais um dia juntos. Na nossa Encanto. Com você que pulou cedinho. Vamos lá? Aqui, começando. 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Um ótimo dia, vamos juntos, que aqui está começando. Você que tá aí, pulando cedo. Ao som da Encanto, é aquela que você gosta. Começar bem a semana. Faz o seu pedido musical, pede a tua. Aquela que você gosta aí, a gente roda pra você, tá bom? Fica com Deus aí, gente. Começando mais uma semana. Você que pula cedo, você que pula com a Encanto. Vamos juntos, aqui ó.
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2: 6:05. Só começando, chovendo pelo vale. Mas vamos lá.

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1: 6:09, você que tá começando. Bom dia, gente. Alô, Marmi Gondaia. Alô, Cristiano Fontana, já no caminhãozão. Nanico, pulou da cama aí, vamos lá, gente. Cedinho, meu amigo Patrolinha. 6:09.

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1: Sim, Zidonzi, a você, Alvin, tomando seu chimarrão. Alô, Marlene, Vespasiano, muita serração. Vai com calma aí, gente. Você tá começando aquela moda boa no rádio, né? Eita, um dia de chuva. Mas vai com calma. Tá na estrada, aumenta o volume e vamos juntos assim, ó.

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1: 6h15, esse que tá começando. Ei, tchau mais, hein? Vamos lá, gente. Chove hoje, amanhã já limpa o tempo, despinca, mínima de 4 da manhã, hein? Na quarta, mínima de 2, gente. Eita, feluzão de lascar, hein? Que a moda é boa. Aqui seu dia começa mais feliz. Juntos, na nossa. Me diga aí, ó.
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1: 6h19, Rick René. Ei, moda boa demais, hein? Combina com o dia de hoje? Meu amigo René, tomando seu chimarrão. Aquela chuva caindo, hein? Ei! Fala, meu amigo Jorge, já pulou aí? Boa semana, Jorge.

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1: 6h22, hein? Moda boa demais, hein? Você que tá aí, todos os amigos da Boleia, Teodoro Sampaio. Você que tá aí, tamo juntos. Começando mais uma semana, 12 graus, não vale? Nego Silva, alô pra vocês, hein, Marques e Souza. Bom dia!

0: moda boa demais, hein? Aqui, ó.
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0: Bom dia, 6:26. Bom dia, minha gente. Bom dia, você que tá cedinho. Você que pulou da cama. Pulou feliz aí. Vamos lá, mais um dia, né, gente? Mais um dia de corre, mais um dia de batalha. Aquela chuvinha fina caindo pelo vale. Chovendo todo dia de hoje. Tem pancadas de chuva em toda a região, viu? Como é que tá na sua região aí, gente? Me avisa. Tá dando aquele lajado, aquela chuva fina caindo. Cantado não chove no momento. Meu amigo Selvio, como é que tá Vespasiano aí? Tem serração? Me avisa também, Luiz Colossi, chegando na Serra Gaúcha aí. Bom dia, meu amigo. O Anésio, tá quase lá na Serra, né? Bom dia, meu amigão, tudo bom? Quem mais aqui? Todo mundo tentando uma música pra gente. Pessoal da Andaí. Eita, meu amigo Anderson, como é que tá as coisas aí? Tudo certo, hein, gente? Já na rua aí, ó, já na batalha. Valeu, meu amigo, bom dia. Quem mais aqui? Segundo o povo, ligados a encanto. Cedinho, um salve aí a todo o pessoal ligados no baú, meu amigo Evonir. Lá em Passo de Sobrado, hein? Ele, ó, uma chuva calma, serena, desde a 1 da manhã. Vamos lá, né? Chovendo aí. Evonir, me avisa aí. Bom dia, meu amigo. Quem mais aqui? Bom dia, oi.
3: Bom tudo dia, Peter Rodrigues.
0: Dia.
3: Uma boa semana. Hoje com chuva, mas vai melhorar.
0: Vamos lá, né?
3: Com a música pra nós aí, tô saindo do trabalho agora.
0: Ô, oh, gente boa.
3: Vamos bom que dia. Vamos.
0: Boa semana, abençoada aí, viu? Bom dia. Meu amigo Machado, tá aí também. Meu amigo Cachoeira, tá na estrada também aí. Valeu, gente boa. Bom dia, oi.
4: Bom dia, Encanto. Bom dia, Lajado. Olha o Quito na Encanto, com Encanto.
0: Ô, Quito.
4: Vamos que vamos em cima de mais uma segunda-feira, uma chuvinha boa. Mas que Deus abençoe a todos, uma ótima segunda-feira abençoada.
0: Você também, Quito. Fica com Deus, meu amigo. Bom dia. Quem mais aqui mandando recado? Tudo bom, Teta? Bom dia. Mandou oi pra gente. André, lá de Linha Franca, diz ele, tô escutando vocês aqui, ó, 12 graus. Teutônia também. Abraço pra você, chovendo, diz ele, chovendo em Teutônia, hein? Valeu, Dé. Bom dia, meu amigo, toda a família. Ligados na Encanto, quem mais aqui, ó, mandando recado? Tudo bom, Teta? Bom dia. Soltou a voz aqui, fica à vontade, viu, gente? Bom dia.
5: Manda uma música pra toda a galera da Sul Doce.
0: Eita, Alexinho. Valeu, Alex. Boa viagem. Eita, amigão. Fernandinho deve estar pulando cedo também. Valeu, meu amigo. Boas vendas aí também, tá bom? Bom dia. Você que tá começando, pede a tua. Fica à vontade, gente. Hoje tem bastante chuva, amanhã já limpa o tempo. Juntos, aqui, ó.
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1: 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Nosso Encanto com você, bom dia. 6:29.
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1: 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Bom demais, né? Aqui, ó. E atualizando você. Você que tá aí, gente, máximo hoje pode bater aí os 15. Amanhã já limpa o tempo. Limpa o tempo amanhã, tempo bom em todo o vale, em toda a região, mas o frio tá de volta. 12 graus na região.
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1: De volta, 26 para 7, pular da cama, boa semana. Bom dia, gente. Juntos aqui, ó. Encanto.
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1: Mais um ótimo dia, boa semana, gente. Boa segunda, dia 22 hoje. 12 graus pelo vale, você que tá começando. 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Ótimo dia aí, valeu, gente. Alô, Marciano, já na atividade, né? Vamos lá? Aqui moda boa, continua, né, nosso balzão. Você que tá aí, gente, pede a tua, que à vontade, faz o seu pedido musical, aquela que você gosta. Aquela aí que você quer começar o dia mais feliz. Juntos aqui, ó.
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1: Mais só moda boa, Bruno Marrone. Você que tá aí já começando. Alô, Betinho da Tupiqui. Eita, o tio Betinho. Paludo, Paludinha, todo o pessoal que tá levando a minada aos estudos. Pessoal do SIC, bom dia também. PT, você que tá aí, Ricardinho, já pulou?

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1: 17 para 7. Bom dia, gente. Você que tá aí, 17 para 7.

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1: 15 para 7. Pode faltar um Zezé, né, gente? Começar bem a semana. Nanico, pulou da cama aí, Naniquinho. Bom dia. Cerração, gente, 130. Vai com calma, atenção aí, tá bom? Um ótimo dia. Se tá começando, pontapé inicial da semana. Pede a tua também. Dá tempo ainda, viu? Nosso bauzão. Com você que pula cedo. Aqui, ó.

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1: 10 para 7, bom dia, gente. Alô, minha amiga Maritana, hein, capitão? Eita! Essa aqui combina com o dia de hoje. No lado do fogão, a lenha tomando bom chimarrão. E aqui um

6 faltando aí pra 7. Bom dia, minha gente. Bom dia, você que tá aí. Você que tá começando. Eita, moda boa demais, hein? Chovendo pelo vale, uma chuva fina, o dia fica assim hoje. Deixa eu ver quem tá aqui mandando aquele recado, aquele bom dia, quem tá pulando cedo, né? É, Timácio hoje batendo 15.

0: 11. Tudo bom, Treta? Bom dia, só música boa, todas as manhãs escutando vocês. Ô, Roselaine, Rosi, bom dia, meu amigo Jangada. Só que tá cedinho já aí também, né? Valeu, gente, só uma da boa. A gente fica feliz pela audiência de vocês. Quem mais, o Juliano? Tá lá na lida das mimosas. Ei, Julianinho, bom dia, meu amigo. Tudo bom? Sou Leonel de Venâncio. Aqui tá chovendo e sem encerração, hein, Leonel? Olha pra informação. Então, ó, Venâncio. Está chovendo, mas não tem neblina. Nossa região tem neblina, hein, gente? Cuidado, vai com calma. Deixa eu ver que a Maritana mandou aqui, ó. Bom dia.
1: Tá tirando chuva.
0: Opa.
1: Chuva, o sol, noite e dia. Encanta. E é minha companhia.
0: Beijo.
1: Da música, todos os motora da saúde e educação. Especial o Fofinho.
0: Ô, oh, Fofinho. Beijo. Bom dia. Oi.
1: Distante da povoação.
0: Olha aí, ó, cantando.
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0: O quê?
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0: Ei, menina Maritana, bom dia. Eita, a gente tem que combinar aquela polenta aí naquele fogão bom demais, né? Tudo bom, Teta? Bom dia. Quem é que mandou um recado aqui? Final do telefone 81, só pegar um nome aqui, só veio bom dia. Ah, a Marcinha. Márcia, beijo, menina. Tá bom? Quem mais é aqui mandando recado, mandando bom dia? Oi.
2: Bom dia, Teta.
0: Tudo bom?
2: É a Daiane, a esposa do Luvanor dos Biscoitos Klein.
0: Tudo bem aí?
2: Viu?
0: Ah.
2: Manda uma música aí do Zezé de Camargo e Luciano.
0: Rodo.
2: Voando sem asas.
0: Tá bom, beijo pra vocês.
2: Vamos embora que segundou, pessoal.
0: Isso aí, menina.
2: E refere uma música pra minha netinha Alice, que tá indo pra escolinha comigo
0: Alice...
2: e ouvindo aí canto comigo.
0: Beijo. Então deixa a Alice bem pertinho no rádio. Alice, ó, beijo. Se beijo pra você, Alice. Boa aulinha, tá bom, menina? Bom dia, quem mais é aqui mandando recado? Fernando tá aí também. Só que tá na lida, bom dia, gente. Quem mais é aqui soltando a voz? Bom dia, oi, fala comigo.
3: Bom dia, Tetinha. André Luiz Lindemann de Canabarro, Teotônia. Colocando o sorteio dos ingressos aí. Valeu, uma ótima semana a todos. Um abraço. Ei,
0: com Deus, viu? O Dieguinho mandou um áudio. Deixa eu ver se eu consigo botar o áudio do Dieguinho. Ele mandou aqui. Deixa eu encaminhar pro telefone da rádio. O Dieguinho tá na companhia. Ei, Dieguinho, tá aqui. Deixa eu ver quem ele mandou. Mandou um áudio aí. Bom dia, oi.
4: E aí, meu amigo Teta.
0: Bom dia, Dieguinho. Ei, Dieguinho Klaus. Abraço pra vocês. Na companhia aqui, ó.
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0: Começando o seu dia. Vamos lá, gente. Boa semana. Bota fé. Bota pensamento positivo. E desanima, não. 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Alô, Vonezinho. Vamos lá, gente. Amanhã você está de volta. E daqui a pouquinho.
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0: Máximo de bater aí 15. 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
0: 71, bom dia, minha gente. Vamos lá, boa semana. Você que tá começando, solta a voz aí, manda aquele recado. Chimarrão, você que tá na estrada, boa viagem. Aqui juntos, tá começando o nosso

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1: Dia 7/2, tudo bem aí, gente? Tá começando, nada de amanhecer ainda, mas tudo bem, seja bem-vindo ao inverno, né, gente? Começou ontem, às 5:30 da manhã, começou o inverno ontem, vamos lá, minha gente, ele vem com tudo amanhã. Amanhã mínimas pode ficar negativas em algumas regiões, hein? Ei, semana de bastante frio. É, amanhã limpa o tempo e o frio vem. Tamo juntos. Você que tá ligado aqui, ó.
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1: 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Bom dia, juntos, você que tá aí, gente, vamos lá, vamos começar. Você que tá na companhia da Encanto, pede a sua, solta a voz, manda aquele recado. Fique à vontade aí, viu, gente? Tem aquela que você gosta? A gente roda, solta a voz aí, Vale Cinema, você e o acompanhante, por conta da Encanto no cinema. Então fica aí, ó. Manda aquele oi, aquele bom dia que aqui tá começando. Sertão Encanto. 75, Matheus Cauã, Lauana.
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1: Vai com calma, gente. Quem vai a Cruzeiro do Sul aí, lentidão, hein? Vai com calma. Chovendo bastante pelo Vale, gente.
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1: Ai, canto!
2: 7:12, bom dia! Chovendo, gente, calma aí!
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0: essa? Vou aqui no Sertão.
1: 7:19, muita chuva, gente. Ai, com calma, chovendo bastante, hein? Bom dia.
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1: Bom dia. 7h25. Eita, que chuvão, minha gente. Gustavo Lima canta no momento que cai uma água. Pensa na chuva, hein? Eita.
2: Tá chovendo aí, aqui tá chovendo.
1: Vovó, pensa na chuva que tá caindo, gente. Cuidado, vai com atenção. Chovendo bastante, lentidão na 130. Serração em alguns pontos. Eita, gente, vai com calma, tá bom? Se tá de folga, fica aí de boa, tá bom? Vamos lá. Qualquer informação pode repassar pra gente, mas bastante chuva caindo nesse momento em todo o vale, tá bom? Meu amigo Nego Silva, boa viagem. Aí o pessoal da saúde do G8. Meu amigo Jalbas, tá aí também, diz ele, ó. Escutando vocês, já começando. Valeu, meu amigo. Meu amigo Dé Barbosa, valeu, meu amigão. Fica com Deus aí, viu? Bom dia. Quem mais aí que mandando recado? Bom dia, oi, tudo bom?
3: Bom dia, Pequinha.
1: Ó a chuva aí, ó.
3: Abençoe aí nossa semana aí, todos nós aí, os da Boleia aí.
1: Pose.
3: Tem aí, Tetinha, rumo à cachoeira aí.
1: Tá, calma aí, hein.
3: Na escuta da Encanto aí, sempre. Manda um abraço pra todo mundo aí, Deus abençoe nosso dia aí, vamos que vamos. E a chuvinha tá pegando, hein, Tetinha.
1: E tia nós, hein.
3: Toca pra nós, se der, Tetinha, um aí, um musicão do Zezé pra acompanhar aí nessa chuvinha aí. Deus,
1: tá.
3: Livre. Abraço pra todo mundo.
1: Ei, mano, velho, boa viagem pra você. Vai com calma, tá bom? Bom dia. Oi, quem tá aí? Dia?
4: Bom dia, ouvintes da Encanto FM.
1: Ei, tia.
4: E a cadeira na área.
1: Tudo bem aí?
4: Segundou. Bora pra mais uma semana abençoada por Deus e escutando Encanto FM.
1: Aí, fechou.
4: Bora.
1: Valeu, mano, velho. Ficar com Deus. Alô, Tiagão, tô aqui, disse eu. Já na estrada também, Tiagão. Bom dia, meu amigão. Muita chuva, vai com calma aí, meu irmão. Tudo bom, Teta? Aqui é Leandro Zanata. Nova Brescia na Companhia da Encanto. Como é que tá aí? Chovendo também? Me avisa, meu amigo. Leonildo tá aqui também, pedindo chapeludo, rodeio pra você. Bom dia. Quem mais aqui, ó? Oi.
5: Dia. Bom dia, Teta.
1: Dia.
5: Boa segunda. Os amigos no escute aí, boa semana.
1: Tá.
5: Chuva pegando. Graças a Jesus, saindo pro tranco com vento.
1: Eita, abraço pra você aí, viu? Vai com calma, vai com atenção aí, tá bom, meu amigão? Gente, pede a tua, manda seu recado. Hoje chove bastante, amanhã já limpa o tempo. E vamos nessa, né? Você que tá ligado na Encanto. Bom dia aqui, ó. 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
1: 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Máxima hoje batendo 15, chovendo bastante em todo o vale, bastante chuva em toda a região, viu gente? Hoje chove aí, totalizando 29 milímetros. Amanhã já limpa o tempo. Já não chove amanhã, mínima de 4, máxima de 15. Na quarta, mínima de 2. Sensação negativa em algumas regiões. Então, gente, pelo menos até sexta, chuva não tem aí pelo vale, tá bom? Somente hoje. Bom, gente, depois, restante da semana, é bastante frio e nada de chuva. 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
1: Máxima hoje batendo aí, gente, os 15. Muita chuva pelo vale, chovendo bastante. Cuidado, gente, vai na boa aí, vai com calma, tá bom? 12 graus na região.
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1: De volta, gente, 8:26, cuidado e atenção, hein? Muita chuva, 130, lentidão, serração, vai com calma.

0: Blaze, tudo trancado aí na 130, aquela lentidão. Calma, hein, gente, calma e atenção, tá bom? Vamos juntos, de volta aqui, você que tá ligado, juntos.
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0: 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Juntos, aqui, ó. 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
0: 25 para as 8. Alô, Bimbo, tá aí com a gente. Bom dia, amigão.

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3: Muita chuva no vale, gente. Henrique Juliano. Alô, Klaus, tá aí. Bom dia, amigão. 20 para as 8.

0: Felipe Ladão, hein? Bom dia, gente. Inferno 9.
1: Se eu não tivesse aqui do outro lado, tava tudo certo pra você.
0: Felipe Ladão, hein? Bom dia.

0: chuva. Eita, nós, hein, gente? Dá uma acalmada aí, mas continua chovendo. Bastante chuva pelo vale. Vai com calma, gente. Vai com atenção aí, tá bom? Bom, se você tiver de folga hoje, né? Aí tá tudo certo. Ou no lado, no fogão, a lenha. Aí fechou todas. Eita, nós, hein? Bom dia, gente. Bom dia a você que tá em 7 pras 8. Deixa eu ver quem tá mandando recado, mandando aquele bom dia aqui. Todo mundo tá chovendo forte aqui em Veracruz. Mas não tá tão frio. 11 graus, hein? Ei, Mariângela, beijo pra você, menina. Beijão aí, viu? Todo o pessoal que tá escutando a gente. Eita, pessoal aí, sempre na audiência. Todo bom tempo. Que chuva em Teutônio, hein? Começou bem a semana. Toca aí uma pra gente. Pessoal das entregas, nem me fala, gente. Vocês que estão aí na rua, naquela batalha, né, Juliana? De Teutônio, né? Pode ser aí a música Cheiro de Culpado, Júnior e César. Já vou buscar pra ti aqui, meu irmão, tá bom? Abraço pra vocês. Vamos ao Som da Encanto. O Jorge Henrique tá aí também. Chovendo bastante aqui em Nova Grécia, Leandro Zanata. Valeu, meu amigo. Bom dia. Oi.
1: Ô, Teta, só pra avisar. Ah. Sou de Teotônia, Daiane. Esposa do Lubador.
0: Tá.
1: E oi. Em Teotônia tá saguando água.
0: Eita, lógico.
1: Trovejando. Vamos começar uma semana molhados.
0: Ei, menina, aí me fala, que chuva, menina, mas vamos lá, tá bom? Quem mais aqui mandando recado? Meu amigo Bimbo, toma do seu chimarrão. Eita, Bimbo, bom dia. Gente, continua um pouquinho de lentidão na 130. Tô atualizando as câmeras aqui, o nosso mapa também. Ainda tem um pouquinho de lentidão na 130, tá bom? Você que tá aí, qualquer informação, como é que tá na sua região, me avisa também. Vamos juntos aqui.
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0: 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Bom dia. 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Intervalo bem rápido. Dá tempo de você dar uma olhadinha na chuva. Pedir mais uma música. Eu tô chegando com dica de saúde. Você que tá aí, gente, amanhã já limpa o tempo. Não te preocupa que amanhã já é tempo bom, tá bom? 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

0: 5 pelas 8.
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0: 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Dica de saúde, como falei, você começa a semana aí bem informado. Atenção, gente, ricas em nutrientes. As cascas das frutas muitas vezes são descartadas, jogadas de lado aí, viu? Mas a casca de alguns frutos pode se tornar farinha e ser adicionada aos alimentos. Essa farinha é rica em fibras, ajudando no funcionamento do intestino e no controle da fome. Um exemplo é a banana verde. Reduz aí o aumento da glicose no sangue, o que é indicado aos diabéticos. As cascas de maçã, laranja, uva vermelha também podem ser aproveitadas. Tá bom, gente? Dica de saúde importante. 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
0: Máxima hoje batendo aí, gente. Você que tá na companhia, a máxima hoje bate os 15, chove bastante. 12 graus na região.
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1: 8 em ponto. De volta, gente. Muita chuva no vale. Como diz aqui, ó, me diga.
2: Tá chovendo aí, aqui tá chovendo.
1: Mas tá chovendo. Mais um ótimo dia, vamos lá, gente. 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Sicredi, vamos juntos aqui. Oito e dois, bom dia.

0: como é que é que funciona?
1: Aham. Então tá bom. Falando mal da roça com a cerveja na mão. Aham. Seu brabo.
0: Vamos, de fato é mesmo, né?

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1: 8 e 10, bom dia, gente. Zezé, essa aqui combina com o dia de hoje. Tamo junto, você que tá aí, pede a tua, solta a voz. Tem cinema. Fala, Fernandinho, Fabiano, tá aí no táxi? Aqui, ó.

0: tá moda boa demais, hein? Bom dia, gente. Você que tá na companhia, você que tá na audiência do Encanto, vamos lá, 130 já andando um pouquinho melhor, mas bastante chuva em todo o vale, em toda a região, tá bom, gente? Cuidado, vai com calma, chovendo em todo o vale, hein, gente? Eita, nós. Deixa eu mandar alusão aqui. Bimbo, mandei. Fabiano tá no táxi aí. Alôzito, tudo bem? Os amigos taxistas naquele corre. Mandar alusão, meu amigo Marcia, tá aí também, já começando. Eita, meu amigão, bom dia, gente. Meu amigo Buzoli tá aí. 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Você festão, hein? Eita, nós, hein? Meu amigo Jorge, diz que vai, né? Jorge, bom dia, meu amigo. Tudo certinho, o Dé Barbosa tá aí também. Valeu, meu amigo Leonel de Venâncio também tá aí. E assim vamos, porque aqui, gente, juntos na nossa
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0: Aí. Semana que vem já limpa o tempo, tá tudo, semana que vem não, amanhã já limpa o tempo, tá tudo ok, não vou assustar ninguém, chove só hoje. Valeu, Lisandro, bom dia, meu amigo, abraço pra você. Gente, já voltamos, não sai daí. Juntos, aqui, ó, eu, você, o Lisandro e todo mundo ligado, me diga aí, ó. 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Atualizando você que tá aí juntos com o Encanto. 8h29.
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0: O governo do estado se reúne nesta segunda com os deputados e assim discutir projetos que dependem de aprovação da Assembleia Legislativa. Entre as propostas está a criação da Secretaria de Proteção e Defesa Civil. A nova estrutura pretende reforçar a coordenação de ações e prevenção, respostas a emergências e também adaptação às mudanças climáticas. 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
0: Máximo hoje batendo aí 15. 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
0: 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De volta, gente. Ei, se você tem um tempinho, sei que tá chovendo, vale cinema, manda aquele áudio. Manda! É só você mandar um.
15: Bom dia!
0: Vale cinema! Aqui, ó!
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0: Faça chuva, faça sol, não tem tempo ruim, não. 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
1: 15 pelas 9, meninos da roça. Essa aqui é boa demais, hein? Ei, modão bom.

0: em moda linda, hein? 10 pelas 9, aqui ó.
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0: Mais quarta tem Brasil, hein? 7 da noite. Ah, que moda boa, hein? Já no clima, 10 pelas 9.
3: Você deve estar se perguntando.

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1: Bom dia, pra Sertão, 5:09. Ei, moda boa nova, Gustavo Lima, hein? Você que tá aí, essa aqui, ó, 10 na mente. Eita, modão bom demais. Abraço aí, meu amigo Leandro, tá na companhia também. Bom dia, meu amigo, tá no tapetão aí, vamos junto, né? Alô, meu amigo Tonioli, também tá na escuta. Nanico, boa viagem. Alô, Giló, como é que tá aí? Tá de folga? Tá de boa, Giló? Bom dia, meu amigo. Tudo bom, Encanto? Aqui é a Nirce, pessoal da Gil Tour. Escutando vocês, pedi uma música aí a todo o pessoal que tá na audiência. O Gilmar, Nirce, Cauã, Cleison, Darvi, eu acho que é isso, né? Abraço pra vocês. Valeu, Nirce. Bom dia. Abraço a todo mundo. Tá na companhia. Bom dia, meu amigo William Sebem. O seu Sebem tá lá também. Eita. Olha o som da Encanto. Valeu, gente. Abraço pra vocês aí, viu? Fico feliz. Você que tá ligado em campo, você que solta a voz, tem cinema. Bom dia, quem mais aqui, ó?
2: Bom dia,
1: oi.
2: Bom dia, Tetinha.
1: Tudo bem, minha amiga?
2: Você contou?
1: Ei, beijo.
2: Excelente pensado, dia de chuva pra todos nós e você estará de Encanto da Fé.
1: Você também, fica com Deus. Esse
2: plante, Olarias Lacheada. Tá. Um grande abraço, Teta.
1: Valeu. Alô, Jorge Henrique, que nem meu. Tá aqui na promoção Invasão nas Obras. Ei, Jorge, bom dia, meu amigo. Tá aí também na audiência. Valeu, gente, boa dia. Mais, hein? Olha o som do Encanto. Assim a gente vai com você que tá aqui, ó.
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0: Nossa, Encanto com você. 2:09, bom dia.
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0: E atenção nessa, gente, a Defesa Civil Nacional retirou do ar a plataforma de envio de alertas após uma mensagem falsa ser disparada a celulares em muitos estados durante a madrugada desse sábado. A suspeita de invasão do sistema de hackers. E o caso será investigado pela Polícia Federal. O serviço vai permanecer suspenso até que a segurança da ferramenta seja restabelecida. Que coisa, hein, gente? E era visto. 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
0: Máxima hoje batendo aí, gente. Você que tá na audiência, a máxima hoje bate os 15. Chuva fina, 12 graus, não vale?
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0: Ainda nessa, gente. Daqui a pouquinho eu volto para o seu Vale, Unidade Móvel em Campo, pertinho de você, juntos na número 1 do Vale, a nossa Encanto. Me diga aí.
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0: Ei, Caroca, tá chegando aí, me conta como é que tá na sua região aqui, chovendo, hein?
16: Tá chovendo aí, aqui tá chovendo.
0: Vai que é tua. Tchau, gente, fique com Deus, abençoada semana, bota fé, amanhã já limpa o tempo. e vem bastante frio. Tchau!

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0: Estamos chegando desta segunda-feira com tempo instável. Tá chovendo, gente. Tá chovendo, é? É isso aí, respondendo a sua pergunta, Teta Rodrigues. Além Teta Rodrigues, pegando o rastro de alegria dele. Vamos que vamos. Vitaminar esta manhã de segunda.
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0: Hoje é dia 22 de junho, gente. O tempo passa, o tempo voa. 22 de junho. Cara, como tá passando ligeiro esse ano? É mais um ano que a gente vai ver assim, ó. Bum, sumiu! Escapedeu-se! Que isso? Mas vamos lá, gente. Coloca aquele sorriso no rosto, positivismo na cabeça. Dia 20, segunda-feira, agradecendo a Deus por mais um dia, mais uma semana que nos proporciona. E que essa semana seja uma semana aquela, né? Do

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Então vamos lá, vamos

0: manhã mais pra cima.
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0: Mariana Fagundes!
1: Genial!
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3: 911, bom dia!

0: Papas da Língua, aqui no Vitamina Zen. Que bom estar com você nessa manhã gostosa, gente. É, vamos lá, vamos botar pra cima. Afinal de contas, é mais uma semana, hein? Pra encarar aí. Você ouviu Papas da Língua, som de faculdade com Ferrugem. Ferrugem tá chegando aqui no Vale. É, dia 30, em Lajeado. Os garotinhos Caetano Veloso, Cupertino e Anched. O Geninho e a Mariana Fagundes. É, essa música, o peão todo tatuado, é febre. Alok Ziba, Portugal, The Man. Tudo isso na manhã vitaminada.
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2: O Grêmio confirmou a venda do atacante André Henrique para o Göztepe da Turquia, em uma negociação que pode render até 11,7 milhões de reais ao clube. O jogador assinará contrato de 5 anos com a equipe europeia por 3 temporadas no tricolor. André Henrique deixa Porto Alegre com 86 partidas disputadas e 12 gols marcados.
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4: 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E a temperatura pra você: 12 graus.
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4: Vambora, gente! É amanhã, molhada de segunda-feira, hoje dia 20. E você ligado aqui, na sua, Encanto, a rádio dos amigos!

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Vamos lá, gente, todos os estilos musicais você sabe que toca aqui na Sua Encanto. O melhor do pop internacional também.

0: Tudo isso nessa manhã gostosa. Pessoal já participando aqui. A Kátia Williams. Abraço apertado, Kátia. Beijo pra você, Kátia Maria Beckman. Tá ligada com a gente. Que mais aqui? Oi, eu estou na sintonia com vocês. Muito bom o programa de vocês, da Cissups. É possível tocar uma música pra mim? Claro! Eu estou em sintonia. Tá bom, Darcy Sups e Sidônia Weber, bairro Planalto de Lajeado. Tem um recado de voz aqui, vamos escutar.
1: Bom dia, Carioquinha.
0: Bom dia.
1: Carioquinha, me coloca aí na promoção dos ingressos do cinema. Cris Silva, Lajeado.
0: Oi, Cris. Tá bom, pode deixar, manda um abraço pro Fabiana aí, tá? Tá bom? Olha só, pessoal do Encanto, Encanto Animal na escuta, todo volume com a gente, hein? Alô, pessoal do Encanto Animal, obrigado, hein? Obrigado pela audiência.
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0: Encanto, vale assim a hora, 9:19, bom dia.
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0: O inverno começou oficialmente neste domingo e já deve trazer uma forte onda de frio a Rio Grande do Sul nos próximos dias. A previsão de temperaturas negativas, geadas e até precipitação invernal nas áreas mais altas da serra. A estação também será marcada pela atuação do El Niño, que pode intensificar as chuvas e aumentar o risco de eventos climáticos extremos no segundo semestre. 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
1: Simbora, meu povo, 14 para as 10. E aí, como é que tá tua segunda? Diz pra mim.

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0: novidade aqui no nosso Essa Rolou. Aquele sucesso que bombou tempos atrás aqui em nosso playlist. Nada como escutar de novo, né? Essa do The Weeknd é demais. Vamos lá, mata a saudade!
1: Essa rolou!
0: Blyline!

Vamos embora, meu povo. Ai, cara, a gente conversa, eu e o Heron, a gente conversa, aí daqui a pouco o cara se perde. Porque é sempre uma divergência entre eu e o Heron. Entendeu? O Heron tenta me convencer de umas coisas que eu, às vezes, eu reluto. Reluto e até me convencer, aí demora. Aí por isso que a trilha às vezes come aqui. Porque o pau tá comendo. Como ele é pilheiro, ele disse que a gente, eu e o Teta, fica sempre brigando por causa da ancoragem. Ele esquece de falar isso, né? E tem muita coisa que nós divergimos aqui e o pau come. Mas não, mas ele quer concentrar todas as atenções na briga da ancoragem, segundo essa fantasiosa briga de ancoragem que ele inventa aqui. Não digo que inventa, mas que ele aumenta.

0: meu povo, é amanhã molhada de segunda-feira e a hora 10:02.
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0: Estudantes que ingressarem em medicina a partir de agora precisarão ser aprovados no Enamed para obter o registro profissional e atuar como médicos no país. A medida foi oficializada pelo governo federal através da medida provisória e prevê avaliações semestrais para acompanhar a qualidade da formação. O exame também passará a ser usado para acesso à residência médica e na revalidação de diplomas obtidos no exterior.
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1: Daqui a pouquinho o som que a galera gosta, né? 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
1: Vamos chamar o Giovanni Gil, melhor do Brasil. Tá acompanhado do seu fiel escudeiro Gabriel nas ruas. E tão molhados, estão molhados. Onde é que vocês são? Bom dia, Gil.
3: Bom dia, carioca. Segundo, vamos pra cima? Vamos, então. Bora. Faça chuva ou faça sol, é hora de fazer pit stop pelas ruas. E onde é que nós estamos? Tô aqui, ó, no estacionamento do Desco Atacado. É coberto, então, galera que estiver circulando aí pela senadora Alberto Pasqualini, pode chegar chegando, tô praticamente em frente ao Desco. E a galera, é claro, vai faturar presente. Bom dia, Gabi! Quais os presentes?
4: Bom dia! É, galera, a gente fazendo pit stop aqui. Tem um adesivo, a lixeirinha e aquele doce da Sul Doces pro cafezinho da manhã ou da tarde.
3: Que maravilha! Então não perde tempo, não. E chega chegando. Já sabe, né? Se já tem um adesivo, fatura aquele Prêmio Master. Se não tiver, você tá levando, porque a gente vai tá colando. Bora partir o pit stop Encanto FM. O vale é 6.
1: Eita, dupla Batman e Robin. Eu ainda tô na dúvida quem é o Robin.
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1: Simbora, meu povo.

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Vamos lá, gente. Tem ingresso pro cinema aqui durante a programação. Então, se fosse você, eu não perdia tempo, não, hein? Vai lá. 998-39-1001. Perca tempo. Afinal, um cineminha com quem você gosta. Oh, tem coisa melhor? Claro que não. Então, participe aí. Vambora? Vambora que tem o som da galera, hein? Tá ligado na segunda-feira com tempo estável.

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0: Balão Psicológico, a Mari Fernandes, a Anitta e o Ponto de Equilíbrio, e o som da galera com a Simone Mendes, Direitos Iguais. Olha só, olha o pessoal mandaram foto aqui. O Evandro mandou uma foto preocupante aqui na estrada, aqui, ó, falando da obra, uma aguaceira danada, quase invadindo a pista. Não vão fazer nada até dar BO, sempre isso. Próximo ao Sul Frio. Mandou a foto aqui o Evandro, dando um sinal de alerta aqui. Tá bom, Evandro? O pessoal dos fretes aí, alô Gui, tá aqui com a gente. Recado de voz da galera, vamos escutar.
1: Bom dia, Rodrigo Kessler, escutando a número 1 dos Vales.
0: Ô, Rodrigo.
1: Indo de Santa Cruz do Sul para Lajado. Toca para nós aí, Deus do Impossível. Uma abençoada semana a todos.
0: Valeu, grande abraço para você. Cuidar da estrada, requer atenção, hein? Essa pista molhada aí, mas obrigado, obrigado mesmo, hein? Obrigado pela audiência. 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E a hora? 10h23.
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0: Uma pesquisa feita por uma empresa seguradora com 17 mil mulheres em 12 estados brasileiros revela que as mulheres são mais estressadas que os homens. As estatísticas mostram que 51% das mulheres que participaram do estudo tinham um elevado nível de estresse. O estresse é considerado pela Organização Mundial de Saúde um problema com poder de desencadear vários outros, como câncer, depressão, doenças gastrointestinais, infecciosas e distúrbios reprodutivos.
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0: 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No Pit Stop, o Giovanni Gil e o Gabriel já estão fazendo isso há pouco tempo. E a temperatura para você, confira aí. 12 graus.
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2: Thiago de Lajeado, toca Shakira.
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3: 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Alô, Charles, tá aí tua Shakira.

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2: Isso aqui tem que ter sentimento.

0: Gaga.
1: Shakira e o Burna Boy aqui no som da galera que pediram Shakira. Tá mandando oi. Oi, Ricardo. Tudo bom, Ricardo? É o gatão, cara. Deixa eu ver aqui. Eu acho que é o gatão, cara. Ô, gatão. Como é que tu tá, meu amigo Ricardo? Tudo bom? Grande abraço pra você. A Maritana tá com a gente também. Ô, Maritana. Bom dia, Maritana, é de capitão. Olha o Caqui, olha o Caqui aí. Fala aí.
2: Bom dia, Carioca. Estragou segunda-feira, né, Carioca? Essa chuva aí.
1: Essa chuvinha.
2: É o Caqui. Manda música boa pra nós aí, meu abração pra ti aí, cara.
1: Obrigado.
2: Tá bom, então, gurizada. Que falemos. Tem que trabalhar de tarde.
1: Vambora, cara.
2: Meio-dia até as 10 horas da noite. Nós começamos a trabalhar hoje.
1: Mano, não tem problema. Vambora.
2: Trabalhar com a chuva, né, cara? Vamos fazer o quê?
1: Não há de ser nada, Clóvis. É, tem que chover de vez em quando também, né? É ou não é? Grande Caqui, esse é o Clóvis.

0: 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Bom dia!
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0: Neymar voltou a treinar com o grupo da seleção brasileira e pode ficar à disposição no banco de reservas na partida contra a Escócia. O atacante se recupera de uma lesão na panturrilha e deve participar mais intensa nas atividades deste domingo, né? Já Rafinha segue em tratamento e deve desfalcar a equipe nos próximos compromissos.
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2: 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E a temperatura, gente, confira aí. 12 graus.
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0: Reta final. E o bloco começa com Matheus e Cauã, hein?
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0: E a Lauana Prado, admita.

0: Estronda, também Matheus e Cauã, Clauana Prado aqui, fechando com chave de ouro o nosso Vitamina 100. Agradecendo seu carinho, sua audiência, vem aí, ó.
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0: 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E a hora... 11 em ponto.
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0: 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Saca de soja em média cotado em R$114. Saca de milho em média cotado em R$58. O quilo do suíno está cotado em R$5,54. O dólar está cotado em R$5,15. O euro cotado em R$5,90. E o grama do ouro cotado em R$701. 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
0: Fechou! Vem aí ele, Heron Felipe Dalmolin, pra comandar as mais pedidas. Nos encontramos no Sem Censura, tá bom?

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2: Chove o que Deus manda no São Cristóvão em Lajeado. Choveu muito, mas é só hoje. Olha só, dias de sol vem aí. E frio daqui a pouco a previsão. Valeu, Carioca, até depois. Tudo bem, gurizada medonha, vamos juntos a partir de agora, curtindo aí a programação da sua Encanta FM, começando com as mais pedidas até o meio-dia, só as queridinhas da audiência, num oferecimento 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Começando aqui o nosso desfile das campeãs.

0: E gosto faz barulho aí.
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0: Aí o som do Teddy Swims, grande canção, pop internacional, sucesso mundial, toca na sua Encanto FM, a rádio mais eclética do Brasil, Mr. Know It All. Lagoon, a cidade, Zé Neto e Cristiano, cadeira cativa e Alexandre Pires com Léo Santana, Botecoterapia, passaram por aqui para fazer a primeira parte aqui do nosso As Mais Pedidas da segunda-feira. Começando a semana chuvosa, bastante chuva hoje, mas é só hoje. Previsão do tempo dizendo que o tempo amanhã apresenta melhoria, o sol volta a aparecer entre nuvens e o tempo firma. Os ventos passam a soprar de sul-sudeste, fracos, moderados, e o amanhecer vai ser frio. Amanhã, 4 graus de mínima. Bom, temperatura, vamos passar direto a semana toda. Semana toda ensolarada. Amanhã, mínima 4, máxima 14. Mínima 4 também na quarta, máxima 15. 5 de mínima na quinta. Aí na sexta-feira, mínima 4, mas aí vai a 19. Sábado também ensolarado. A chuva tá aparecendo aqui de novo, só no domingo.
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0: É, começou o inverno ontem, então estamos aí oficialmente. Ontem foi o dia mais curto do ano. Gustavo Adolfo, Centro de Educação Básica Gustavo Adolfo, cedia o 32º Encontro de Liderança Jovem da Rede Sinodal de Educação nesta semana. 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GA, e a hora? 11:20 in English.
2: Now it's 11:20 a.m.
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0: Tudo pronto, 11:25, 12 graus, ótima manhã para você, ligado na Encanto, 100.1 no Bom e Velho Rádio, encantofm.com.br nas plataformas digitais. Chegando mais um bloco das mais pedidas. 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

0: Ana Castela com Zé Felipe, Sua Boca Mente, versão da música da Shania Twain, You're Still the One. Miley Cyrus, Easy Lover, passou por aqui. Diego e Vitor Hugo, também Klaus e Vanessa com a banda Mar Aberto. O nosso ouvinte Caqui mandou um áudio agora há pouco. Fala, meu velho.
1: Bom dia, Rádio Manda FM.
0: Bom dia.
1: Aqui, de Nova Brecha. Oh, que chuvarada hoje aqui, cara.
0: Verdade.
1: Toda noite chovendo aqui em Nova Brecha, meu.
0: Verdade.
1: Toda noite chovendo. Choveu assim, olha, que não parou até agora. Tá chovendo ainda aí, meu.
0: Que loucura.
1: É o Caqui.
0: É, aqui em Lajado, pelo menos no São Cristóvão, bateu água forte. Há um tempo agora tá mais chuvisco, né? Mas tem 30 milímetros pra cair no vale todo na previsão de hoje. E a boa notícia pra quem não quer mais chuva é que vai limpar o tempo amanhã e fica a semana toda ensolarada. Manda um abraço também aqui pro nosso amigo de Vestfália, o Luiz Schneider, mora na linha Franca e sempre mandando recados. Lembrando, quem manda recado de áudio pode concorrer a um par de ingressos pro cinema. Aliás, concorre, né? Pode ganhar. Mas quem não concorre, participa e manda áudio é Giovanni Gil, que tá chegando em seguidinho aqui.
2: Que gostoso. Vamos escutar a Encanto.
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0: Fala, Gil.
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0: O segundo seminário Previne Taquari Antas foi encerrado em Lajeado com oficinas e debates voltados à prevenção de desastres e à gestão de riscos. Entre os destaques esteve a apresentação do uso de drones para monitoramento de áreas vulneráveis e identificação de possíveis deslizamentos. O projeto reúne universidades, órgãos públicos e comunidades para fortalecer a preparação da região diante de eventos climáticos extremos. 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
0: Conferindo a temperatura, não vai subir muito não. Além disso, hoje a máxima de 13 graus prevista para tarde. Agora 12 graus.
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0: Bora curtir o bloco final das mais pedidas da segunda-feira, 13 para o meio-dia. Como é que tá a situação aí? Não vai escorregar, vai devagar. Sabe como é que é? A coplanagem é um perigo. Então vai na manha, a gente quer que você vá e volte em segurança. 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Alô, Dani, alô, Sérgio, aquele abraço.
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0: Júlia B, antes que você vá.

0: fazer aqui?
1: Fazer o que, Tiaguinho? Pensamentos intrusivos pra fechar as mais pedidas de hoje, que teve o Alex Warren, Danilo e Davi e Júlia B. Manda um abraço.

0: no Possebon. Possebon. Como tem, né? Tem Possebon, Possobon, Possobon. Os caras do cartório lá enlouqueciam. Alessandro Possebon de Gramado Xavier. A italianada tem esse problema aí dos sobrenomes, né? De cartório, escrever errado. Aí fica um monte de gente com sobrenomes parecidos. É tudo da mesma origem. O Carlos Arte também tá por aqui mandando seu recado. E daqui a pouco a gente vai pro Sem Censura.
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0: Luciano.
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2: Vamos às manchetes dos principais portais da internet. No UOL, a manchete é: Keir Starmer anuncia renúncia e vai deixar o cargo de primeiro-ministro do Reino Unido. No Terra, admirador de Bukele e Milei vence na Colômbia em apuração preliminar. No IG, após empate, Irã deixa carta em vestiário da Copa e pede por paz entre as nações. Partimos com dignidade. No Clique RBS, Messi, Mbappé e Haaland em campo. Confira horários, escalações e onde assistir ao vivo os jogos de hoje. No G1, Espriella, quem é o presidente eleito na Colômbia em apuração preliminar. R7, Paquetá vai do risco de banimento do futebol a astro do Brasil na Copa. 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
2: Muito bem, tá tudo pronto, o comandante já está a postos, vem aí o Sem Censura com o comando firme, viril de Teta Rodrigues. Temperatura em 12 graus.
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6: Estando com os discípulos no Monte das Oliveiras, Jesus ouviu deles a seguinte pergunta:
7: tá chovendo aí? Aqui tá chovendo.

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1: É, quem é mais próximo de mim sabe que eu sou viúva, né? É, infelizmente meu marido veio a falecer, não de morte natural, né? É bem complicada a situação. É, todo mundo sabe que faz 4-5 meses que eu saí da cadeia. Tô trabalhando normalmente, né? Eu mudei. Infelizmente, o que aconteceu comigo e com meu marido, né? Foi uma fatalidade. Eu agi de cabeça quente. Infelizmente, eu dei 17 facadas nele. Mas foi em legítima defesa, né? Mas faz 4-5 meses que eu tô. Tô livre, né? Livre, entre aspas, né? Ó, tô com meu GPS no pé. Mas assim, eu mudei, sou outra pessoa e tô à procura de um novo amor na minha vida.
2: Minha gente, chegando com o jabá do bem, a gente quer ajudar os relacionamentos, a gente começa isso,
3: emprego
2: gente.
3: Tem, é só querer trabalhar, Carioca.
2: É verdade, gente. A gente tá chegando com um relacionamento aí, se você está encalhado, você está em busca de alguém, esse áudio é pra você. É isso aí. Nesse momento.
4: Não, parece o da Lua. Lembra do da Lua? Lembra do da Lua da novela?
3: Eu sonho da Lua.
4: Sabe, vinha correndo assim, aparecia nas cenas.
2: Ai, ai. Gente! Dá um beijo nele. Chegando a maluquice do seu rádio, como é que foi seu final de semana, meu amigo Giovanni Gil?
3: Cara, uma maravilha, cara. Sabe aquele domingo, sabe, esplendoroso, maravilhoso. Olha, agora eu troquei, viu, gente? Troquei.
5: Fazendo o quê?
3: Limpando a casa.
2: Giovanni Gil.
4: Agora não é mais quatro.
3: Não é, cara. Agora é os domingos.
4: Mas
3: tá legal porque agora tá em família a situação.
4: Cara. Ah, não, aí distribui.
3: Não. Uma música e todo mundo.
2: Que bom. E você, Carioca, como foi seu final de semana?
4: Foi bom, cara. Foi bom. Final de semana sem festa, sem pegar estrada.
3: Milagre.
2: E você, Felipe Dalmolin?
5: Muito bom, fui ver meus pais velhinhos, queridos.
2: Tudo bem lá?
3: Como é que tá a mamãe? Tudo bem, graças a Deus.
2: Com respeito com a mãe dele, meu.
5: Ele não
4: perguntou.
5: Ele já disse que é só amizade.
3: O teto eu tenho medo.
2: Sai daí, eu quero conhecer. Um dia eu não vou avisar ele, eu só vou avisar. Eu tô aqui em São João do Poleses, então na casa dos teus pais.
5: Te conhecer.
2: Não sei disso, mas só vou dar oi e vou embora.
5: Aliás, uma coisa que é lá pro lado de Santa Maria, né?
2: Sim.
5: Cara, Rio Grande do Sul, o Carioca vai lembrar. Há 20, 30 anos, e dá pra fazer essa crítica porque eu não tô entrando em política, porque tudo que é governo já passou por esse estado. E as estradas do Rio Grande do Sul, especificamente, é um caos, é um problema. Estrada com pedágio e buraco não dá.
4: Não dá pra entender. A gente já paga IPVA, já paga licenciamento, paga pedágio e as estradas, as mesmas coisas, cara.
3: E aí eles inventam, não vai vir um novo pedágio que os caras vão melhorar, porque nós não temos condições de fazer a coisa
5: hoje. E é um modelo assim, ó, tu passou Santa Catarina, também é histórico isso, há mais de 30 anos é isso. Passou
3: não tem pedágio.
5: Não tem. Não tem, agora tem.
4: Tem, mas é ali, né, cara, o preço...
5: Não, até que é preço, tu somar, é um pedágio a cada, sei lá, uma hora tem um pedágio, é muito pedágio, beleza. Pode até reclamar, mas a estrada é boa. Eu acho que tem duas opções possíveis, ou tu tem uma estrada ruim e não tem pedágio, ou tu tem pedágio e tem estrada boa. Agora, no Rio Grande do Sul, tu tem pedágio.
2: Isso!
4: Estrada ruim!
2: É a mesma coisa, eu vou dizer um negócio pra vocês entenderem. A coisa do papai ir numa boate lá e pagar pra ter uma mulher bonita e escolher a ruim. É ou não é, papai?
4: Tu ia pagar e pegar uma feia.
2: Não tem como!
4: Eu pego de graça!
2: Isso aí! É assim pra você entender!
4: Gostei da tua comparação, papaião também.
2: Obrigado. Isso aí! Ô, gente, eu vou falar uma coisa pra vocês. Zé Gondalmolin foi bem na colocação dele. Por que que o governador, gente, com todo respeito, senhor governador, não estamos ofendendo ninguém?
5: Por isso que eu tô falando, são vários governadores, passaram vários, esse troço fica sempre assim.
2: E por que que ele não vem dar entrevista num negócio de humor e não só coisa séria, né?
5: Tu tá intimando o governador
4: pra vir aqui. Era bom o governador tá aqui.
2: É verdade.
5: Tu acha que ele tem tempo pra vir aqui conversar contigo, é isso?
4: Mas
2: quando ele precisa de voto, eles passam em tudo que é lugar.
4: Eu sei porque o governador nunca veio aqui, porque naquela vez nós propomos ele a fazer um churrasquinho ali naquela estrada que fizeram improvisado pros caminhões passar.
3: Sim.
4: Era o nome na Ponte do Exército, lembra?
3: Isso.
4: Ali naquela rua que dá acesso, que os moradores reclamavam por causa da poeira.
3: Isso.
4: E nós convidamos ele pra fazer um churrasquinho. De baixo de poeira, ele, eu acho que ele se ofendeu.
2: Mas um dia alguém vai estar escutando aqui, que é amigo dele, né? E vai dizer pra ele vir aqui falar com nós, com todo o respeito, né?
4: Será bem atendido.
2: Não. Eu tenho meus slogans aqui, mas não vou me candidatar. Mas é verdade, gente, quando aí eles dizem que estão cheios de coisa, né? Eu não entendo, deixa eu terminar aqui, peraí, Gil. Mas quando eles precisam de voto, eles arrumam um tempo assim pra ir em tudo que é lugar.
3: É do jogo, né?
2: Vocês acham que eu tô falando errado?
4: Um job.
3: É do jogo. Cara, uma coisa que me chamou muito a atenção. Eu fui duas vezes.
2: Quando eu ia perguntar o que que ele chamou a
3: atenção? Eu fui, tive a oportunidade por duas vezes de pro Nordeste. E tu sabe que me chamou a atenção, por exemplo...
2: O que ele chamou a atenção?
3: Lá no Nordeste, papai, lá não tem pedágio.
2: Mas não tem asfalto?
3: Tem, cara, tem. E bom.
5: Isso era o certo, né?
3: Pedágio bom, cara.
4: É o mundo ideal. Não tem pedágio.
3: Não tem, cara, porque assim, ó, eu fui de Fortaleza a Jijoca.
2: Aonde?
3: Jijoca.
0: Jijoca e Jericoacoara.
3: Isso.
0: Jijoca.
3: Não, Jericoacoara é depois.
0: É Jijoca e Jericoacoara.
3: Primeiro vem Jijoca, depois.
2: Repita comigo, Jericoacoara. Isso.
3: E aí eu perguntei para o motorista do micro-ônibus que levou a gente, fez esse translado.
2: O que ele disse?
3: Fortaleza,
2: não termina, cara.
3: Eu fui perguntar para ele, escuta, isso, não tem pedágio aqui? Ele disse, não, cara, Fortaleza não tem pedágio. Quer dizer, Ceará não tem pedágio.
2: Olha aí, que lindo. Mas,
4: claro, Ceará? Só um minutinho.
2: Ceará, verdade?
4: Só um minutinho, cara. Tudo que vem de não pagar e economizar, o Giovanni se informa.
3: Eu me entendo. E não tem,
2: velho. É, gente.
5: Eu nem chamou a atenção. Não, cara. Tá certo, eu nem entrei nisso aí porque a gente já paga, né? Os impostos. Mas, em segunda opção, pelo menos tu paga pedágio, tem estrada boa. Agora, tu pagar uma vez, tu pagar duas vezes, que é o pedágio, e ainda tem buraco. Não tem,
2: gente.
4: É inadmissível.
2: Vamos lá. Já pensou o governador ligar pra gente assim, ó? Amanhã eu vou aí, tu autoriza, galera, cara?
4: Claro!
2: Ele fazer com a gente aqui.
4: Amanhã, pode vir.
5: E o sensacional é que tem buraco assim, ó, a um metro do pedágio.
2: Olha aí, ó.
5: Tu passa o pedágio, tu cai no buraco.
3: Não, e até porque.
4: Cara, isso é um absurdo. Cara.
2: Não, é que, na verdade, a cobrança foi feita pelo que tava, que tu veio agora do próximo.
4: Pode ser.
3: Seria uma oportunidade pro governador, já que
4: verdade,
3: ele tá levantando,
4: cara,
3: daqui a bandeira.
4: Pouquinho, como tu pagou, o buraco já vale pro outro.
2: Isso, o outro tem que reclamar do outro.
4: É, que nem aquela dúvida no dia de chuva, que nem hoje. Com chuva, você fica andando normal? Pra pegar só esse pingo e não pegar na frente. Ou tu anda correndo, né, apressado, porque aí tu pega o pingo daqui e o pingo, ou foge do pingo que ia cair na frente.
2: É verdade.
4: Qual é?
2: Tem uns pingos também na cueca.
4: Como? O que você faria? Para, cara, tem gente almoçando.
2: Mas é coisa de saúde, cara, que é isso? Deixa ele falar.
4: Não tem nada.
2: Talvez nós conseguimos ajudar ele. Que? Na verdade, tu tá com a. Tu tá com a bexiga baixa.
4: Cara, é uma dúvida da chuva, tá lá no meu livrinho.
2: E do pingo na cueca dele?
5: Tem gente que diz que é melhor andar devagar.
4: Devagar porque tu não pega o pingo que vai cair na frente.
2: Foi feita uma pesquisa no Fantástico, esse jeito que devagar você pega menos chuva.
5: Não pode ser.
2: Sim, é verdade. Vamos lá, gente.
5: Questão matemática.
2: É aqui, ó. Vamos lá aqui, ó.
5: Cortando ali.
2: Não, tô cortando aqui, entra a vinheta agora.
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2: Feito! Vamos botar esse assunto, mas das cueca dele, cara, que você não falou, né? O que é esse pingo, cara, aí?
4: Esse pingo, é a bexiga. Pingo da chuva.
2: É bexiga baixa, que se dizem. Isso, é verdade. Tem que fazer isso. Um tratamento.
3: Eu já fui no urologista pra saber disso.
2: Tem muita gente que faz isso.
5: Não, eu quero falar do pingo da chuva.
2: Fala.
5: É matemático. Se tu ficar um minuto, vou pegar menos. 30 segundos.
4: 30 segundos.
5: Uma corrida de 30 segundos.
4: Isso.
5: Embaixo da chuva. Se tu for correndo, vai ser o tempo muito menor. Tu vai pegar menos chuva.
4: Sim.
5: Tu vai caminhando, tu vai ficar mais tempo.
4: Aí tu vai pegar os pingos que tu não ia pegar.
2: Isso.
5: Capaz.
2: É pela lei da física, quanto mais você corre, a força, ela vai batendo na chuva.
5: Só se a chuva viesse de frente, né? Pra pegar todos os pingos que tá correndo ali.
4: Não, olha,
5: aquele pingo que tu pegaria caminhando, porque ele vai te atingir, tu já correu e escapou dele.
2: Mas daí tu pegou,
4: mas aí tu pegou outro. Outro que claro. Tu não ia pegar. É. Que caiu lá na frente.
5: Isso, aí, elas por elas, mas tu vai como caminhar mais elas? Rápido, vai ficar menos tempo na chuva.
3: Ah, pô, isso pode
4: cara,
3: ser.
4: Cara, de papo
3: isso.
4: De louco, meu.
5: Não, isso pode mas ser. Mas claro.
2: Tem lógica. Não tem lógica.
4: Não.
5: 30 segundos, vamos lá, tu caminha 30 segundos na chuva e eu correndo 15 segundos. Não, quem é que vai pegar mais chuva?
3: Eu, por exemplo, como eu ando bastante de moto, fazia esse trajeto aqui na 130, vamos supor assim, ó, muitas vezes eu saía, vamos supor, de Encantado, chegava aqui em Arroio do Meio e tava chovendo.
2: E aí,
3: de Arroio do Meio até Lajeado, por exemplo, dá mais ou menos em torno ali da rótula até minha casa, 5 minutos. E aí, muitas vezes, eu tentava acelerar um pouquinho pra chegar em casa e não tá tão molhado. Mas muitas vezes, dependendo da intensidade da chuva, tu te molha todo, não tem dúvida.
4: Olha, cara, eu ainda fico em dúvida,
3: É, eu também.
2: Olha, eu também.
3: Mas eu tentava dar uma tocadinha pra ver se...
4: Tive que trazer um físico aqui.
2: É, cara, um físico.
3: E o Teta não tem como.
5: Teta que é o físico, avantajado.
2: Sai daí, gente. Hoje é dia 22. Dia 22.
3: Ah, milagre que ele não falou. Dois patinhos na lagoa.
2: Não, hoje é dia do Fusca, viu, gente?
3: Olha aí!
2: Tem muitos que falam, Heraldo Almoni, me ajuda. Fusca e Fuca. O que
5: é,
2: que
5: é? O Fusca é o nome certo. É. Fusca é um apelido.
4: Apelido,
5: aliás, carinhoso. Nosso. É gaúcho isso aí, tá? No sul.
4: Fuca?
5: Lá pra cima não conhece.
4: Ah, é? Que nem supermercado é super. É. Lá pra cima não se fala supermercado. Super. Que nem, vamos lá no super.
2: Que nem cacetinho. Não se fala cacetinho lá em cima.
5: Eu adoro.
2: Ei, então respeito.
5: É pão francês.
2: É. Hoje é dia do orquidófilo também, viu,
4: olha
2: gente?
4: Olha aí, cara. Sabe quem é orquidófilo?
5: Quem?
4: Cuida de orquídeas. A Karine, cara. A Karine, que é de rádio também.
2: Ah, é claro.
4: Ela cultiva.
2: É. Orquídeas, né? Orquídeas.
4: Sabe o que é? Como inteligente. Ah, descobriu que o orquidófilo cuida de orquídeas.
3: Santa Clara. Eu pensei que fosse de
4: mato, de abóbora.
2: Não, não é,
4: o orquidófilo cuidava de abóbora.
2: Não é, meu.
3: Santa Clara do Sul, cara, sim, eles têm uma feira lá com orquídeas muito bacana. É, Santa verdade. Clara do Sul. Você é a cidade das flores.
4: Só feira de véia.
2: Não, que véia, cara.
4: Para,
2: cara,
4: que cara desbocado.
2: Que véia, tu acha que quem gosta de orquídeas são
4: véia? Não é desbocado, não tô ofendendo. É que as véias gostam de orquídeas.
2: Mas
4: orquídea. Só véia, tem gente nova que gosta.
2: Sabia que tem orquídea até de sabor de chocolate? Sabia disso?
4: Já comeu o
2: quê? Não, mas é
4: por que
2: verdade.
4: Por que tu não come, Teta?
2: É
4: já
2: verdade.
4: Comeu até orquídea.
2: Você que tá nos escutando, gente, tem orquídeas de chocolate também, sabe?
5: É
2: verdade, papai.
5: Pra que serve?
2: Ah, elas têm o gosto, têm o aroma de chocolate também. Tem
4: aroma
2: orquídeas.
4: De chocolate.
2: E tem orquídeas que podem ser comidas também, viu, gente?
4: Sim.
2: Olha, verdade.
4: Não é só orquídea que pode ser comida, né, Gil?
3: É isso aí.
2: Hoje é dia do aeroviário também, viu, gente?
4: O aeroviário?
2: Isso, o que ele faz? O que ele faz, Heraldo Almoni?
4: Ele voa.
5: Opa! Os trabalhadores em aeroportos e Nova Pedrada, aeroviários.
2: Oh, aquele que fica dando, ó, pode pousar, não
5: também,
2: pode pousar.
5: Isso.
3: É torre de controle,
2: controladores. Gente, imagina se não der certo. Sabia que estava vendo um vídeo que não funcionou?
4: O quê? O quê?
2: Ali, aquele sistema deles, eles têm um segundo sistema, que é um outro rádio, que se comunicam entre eles, assim, com os aviões, aí eles conseguem, porque pode dar pane na torre, né? E eles têm uma segunda opção.
4: Ah, tem que ser o plano B, plano C.
2: Eles têm um plano B que eles começam a se conversar entre eles, outro rádio ali, por isso que não pode ter aquelas rádios.
5: Naquele filme do Duro de Matar que tem no aeroporto, lembra que os aviões começam a cair?
4: Verdade.
5: Eles falam por esse canal aí, paralelo.
2: É isso aí, tem outro canal que faz essa parte aí de comunicação também.
5: Parabéns, Teto.
2: Nada que isso, amigão.
4: Só minutinho, isso aqui precisa uma pepita, né, cara?
2: Não.
5: Desculpa.
2: Olha aí, aqui ó, depois da vinheta, amigão.
7: Parabéns.
2: Au.
7: Au. Parabéns pra você.
2: Oi, Xaxá.
8: Oi, meus amores, vamos então saudar os famosos de aniversário no dia 22 de junho. Meryl Streep.
2: Com respeito.
8: Aquela atriz maravilhosa que fez o Diabo Veste Prada, aliás, tá em cartaz.
2: É aquela lá.
8: É a senhora aquela. 77 anos hoje, o 1 e o 2. E não tá muito diferente ela do 1 pro 2, 20 anos depois.
2: Olha aí.
8: Incrível.
2: Se conservou. Como é que se mantém assim, né?
8: Então, pergunta pra milagre. Ela. Paolo Rossi, esse nome me dá arrepios.
3: Eu também.
8: Três
4: cara, gols. Esse cara aí era jogador, né?
8: Isso. Jogador da Itália que nos meteu.
3: 82.
8: Ai, que delícia. Meteu
4: 82, cara. Me lembro desse cara. Isso. Ele acabou com o nosso sonho.
3: Eu lembro de uma falha do Toninho Cerezo também.
8: Foi cara, ali que nós morremos.
4: Ô, meu, esse Paolo Rossi aí foi pesadelo pra nós.
8: Tá,
4: pra mim, depois dos anos 70, a melhor seleção que o Brasil já teve.
8: Impressionante. Aliás, tinha aquela piadinha. Rossi, a melhor arma, com três tiros, matou um canarinho.
2: Meu Deus!
4: Verdade.
8: 11 canarinhos.
4: 11 canarinhos. 11 canarinhos.
2: Coisa. Que coisa,
4: gente. A melhor seleção. Puxa vida, Tonico, Falcão.
8: Tonico Pereira, 78 anos. Lembram dele na Grande Família?
3: Isso. Tá vivo ainda.
8: Tá vivo. No caso, estou saudando porque ele tá vivo, isso, né? 78 anos.
4: Na Grande Família?
8: É.
4: Sim. O Tonico na Grande Família.
2: Olha aí, ó. Sim, aqui, sim, ó. Esse aqui, ó.
4: Sim, eu sei, mas ele na Grande Família.
8: Sim, sim. Teve na Grande Família. Você está duvidando das minhas informações?
4: Não, não tô duvidando, eu não me lembro.
8: Você acha que eu não faço investigação antes
2: ele
8: de trazer?
2: Ele faz investigação.
8: Ele não, eu sou mulher.
2: É, ela, desculpa.
3: Ele tá fazendo a Avenida Brasil agora, que olha tá reprisando. Aí.
8: Isso. Joana Prado, a eterna feiticeira, 50 anos hoje.
4: Casado com o Belfort. Casado com o Belfort.
8: Feiticeira.
3: Você sabia? O Belfort vai te dar um soco.
8: Posso contar uma fofoca, já que eu conheço muitos famosos? Vocês lembram que tinha a tiazinha no programa do Luciano Huck? De repente.
4: O Daniel pegava ali.
8: E de repente. Não interessa a machistinha. O interessa é a história delas. E aí, de repente, do nada, apareceu essa Joana Prado, que ela era assistente também ali, ajudava.
3: Certo.
8: E o Huck teve a ideia de transformar ela num personagem também. E aí? Não avisou a tiazinha e deu briga.
2: Meu Deus!
4: Prontizou!
8: A tiazinha era a grande estrela e de repente tinha uma concorrente.
3: Apareceu uma sombra?
2: Isso, a feiticeira.
8: E ela ficou braba, não gostou.
2: Olha.
8: De não ter sido avisada. Exato, ela conta isso.
4: O Daniel pegava ali.
8: Mas que absurda!
3: Para que ela se tempera, carioca!
4: Desculpa.
8: Vai pegar um salame você.
2: Eu vi elas em uma revista, as duas juntas.
8: É mesmo? É. Sim, saiu na Playboy.
4: Eu também, da tiazinha, eu vi só uma vez. Porque depois as páginas ficaram com...
8: Eu só comprava pra ler as piadas e as reportagens.
2: Aham, que ó.
3: Mentira.
8: Na verdade, eu tô mentindo, porque eu nunca comprei.
2: Nunca comprou?
8: Sempre olhei dos outros.
2: Isso. Olha. Eu e meus amigos convidavam, então, a gente olhava juntos.
8: Gente, Joelma tá de aniversário, 52 anos.
3: Cara, ontem a Joelma tava no Viver Sertanejo. E, cara, vou te dizer uma coisa. Ela tá com o rosto. É. Parece que ela foi mordida por um enxame de abelha.
8: Fascista!
2: Não, meu!
4: Olha, ele destemperou a mulher de novo.
8: Não. Você não. Tá lindo, né?
3: Não, mas o Charlotte...
2: Por que ela tá inchada assim?
3: Cara, não sei, eu acho que...
8: Ela bebe o que o Gil bebe.
2: Ela não, bebe também?
3: Cara, eu acho que é pra fazer aqueles tratamentos...
4: Por que você se ofende quando a gente fala alguma coisa de uma celebridade?
8: Que vocês falam mal só de mulher, de homem, não.
2: Não, é não.
3: Cara, é que me chamou a atenção.
4: Mas eu tô falando mal o Daniel que carcava lá.
2: Ei, tchau!
4: Opa!
2: O Daniel é a família.
8: Eu não vou dar bola. Cindy Lauper também tá de aniversário.
2: A Cindy.
3: Olha.
8: 73 anos.
3: As garotas só querem diversão.
8: Olha, você traduziu. Isso. Meu Deus, que lindo. Legal.
3: Agora, se pedir pra mim dizer o nome da música em inglês, eu não sei.
2: Giovanni Gil, quem está de aniversário?
3: Olha, nosso querido já tocou aqui no nosso Ritmo dos Vales, cara. O Rodrigo Alves é o Rodrigo Pé. DJ Rodrigo Pé.
4: Ah, grande. Rodrigo Pé.
2: Olha aí.
3: Rodrigão, gente boa pra caramba.
2: Tá vivo?
3: Aê. Gente boa. Também o Charles da Luz.
2: Ah,
3: esse
2: Charles.
3: Aqui é o Ferla. O Fernando Generoso.
2: Oh, Generoso.
3: Débora Schneider. O Vitor Hugo. Pronto. E também a Bruna Dalla Vecchia.
2: Oi, felicidade. Se você conhece alguém que quer fazer uma homenagem, fique à vontade, a gente se ajuda com homenagem.
8: Pedro, é um especialista em homenagem.
2: Heron Felipe Dalmolin.
8: Minha pressão, vê uma conta pra pagar e já começa o aquecimento. Carioca.
2: Meu Deus do céu.
4: Eu não tô certo, eu não tô legal.
3: A gente nunca percebe a idade que tem.
8: Não percebe.
3: Até se sentar no chão e precisar fazer um planejamento estratégico pra levantar. Heron Felipe Dalmolin.
8: Pura verdade.
2: O Heron levanta fácil.
4: Como é que tu sabe,
8: Deus? Tá falando com ela?
2: Eu não tô falando
8: tá
2: isso.
8: Conversando?
2: Eu não tô falando disso, cara. Caroca, vai.
4: Olha, fui na igreja me confessar. Quando terminei, o padre chamou a polícia. Giovanni Gil.
3: É verdade, cara. Eu teria medo.
2: Gente, se até um carro que é feito de aço precisa de álcool pra funcionar, imagina eu que sou de carne e osso, carioca.
4: É verdade.
2: Vamos lá que vai dar tempo de fazer uma hoje. Aqui, ó.
8: Uma hoje? O que seria uma hoje?
2: Uma hoje, manchete.
8: Vamos parar com a palhaçada.
4: Olha aí.
8: Focar no jornalismo.
4: Olha aí.
8: Jogos de azar. Turista fatura 53 milhões de reais numa máquina de caça-níqueis num cassino em Las Vegas, Carioca.
4: Eu pensei que era programado, mas tô vendo que não, cara. Um turista aí sortudo de Atlanta, Georgia, nos Estados Unidos, deu um enorme prejuízo ao Westgate.
2: Saúde.
4: É o Westgate Las Vegas Resort Casino.
2: Atinho.
4: Na Nevada, Estados Unidos, aí. Na última terça-feira.
2: Ah, lá em Nevasca. Nevada.
4: É. O Felizardo tinha chegado ao cassino de Las Vegas havia 5 minutos quando fez uma aposta simples de $5, o equivalente aí a R$25. Ele fez numa máquina caça-níqueis na entrada do estabelecimento. Era o dia dele. Ah. O apostador, cuja identidade está sendo mantida em sigilo, faturou um prêmio nada mais, nada menos que 10.292.911,55, ou seja, 53 milhões, cerca de 53 milhões de reais, cara.
2: Meu Deus!
4: Uma simples, será que foi moeda? Ele é $5?
8: Eu sabia que os caras ganhavam esse dinheiro todo.
4: Eu também não, cara, nem eu, cara. Golpe, eu pensei que era tudo armado isso aí.
2: É, eu também.
4: Cara, talvez... Daqui a pouquinho não divulgaram o nome por ser armação.
9: Não, talvez, talvez o cara deixou a máquina meio que embugado, o jogador anterior, e o cara foi lá e botou $25
2: ali. E saiu
9: ali,
2: tudo.
9: E veio tudo.
8: Pode ser que tá acumulado há muito
4: tempo. Não, ele colocou lá $5.
9: $5.
4: R$25.
8: Não é tanto prêmio assim, não é tão alto o prêmio. Normal desses troços,
2: não é.
8: Os caras ganham, mas é pouco.
4: Não é pouco, não.
2: E pode lá, gente, isso aí? Aqui é proibido.
9: Cara, eu me lembro...
4: O jogo de azar é proibido.
9: Ô, meu, eu me lembro que uma vez o Rudimar, o Rudy Pipe, ele foi jogar lá no Paim. O Paim tinha uma dessas máquinas, caça-níqueis.
2: Ah, levou a polícia, pegou.
9: Não, para! Aí, cara, era
4: no dia do Pipe?
9: Não, era no dia do aniversário dele, cara.
2: 31 de dezembro.
9: E ele ganhou R$1.000 e poucos em moeda.
8: Mil e poucos?
9: Ah, que mil e contando.
4: Pois é, o prêmio é um dos maiores já pagos em caça-níqueis no cassino, contou a revista People, ou Peopli, como diz Giovanni Gil. Las Vegas é construída sobre momentos inesquecíveis e não há nada mais memorável do que transformar uma aposta de $5 em mais de $10 milhões, afirmou Kame Christensen.
2: Deu!
4: Ele é presidente e gerente geral do Westgate Las Vegas. Estamos muito felizes pelo nosso cliente de Atlanta e adoramos ver essas histórias lendárias acontecerem no Westgate, completou.
2: Legal. Que coisa linda, gente. Olha aí quando ganha, né?
9: Será mesmo que vamos supor assim, um estabelecimento, será que realmente ele fica feliz que foi um apostador lá?
2: Lógico, na verdade ele não tem nada a ver.
8: Esse dinheiro, não.
4: Deve furar a banca, né?
2: Não, cara? Mas na verdade quem é dono, o dono do bar não é dono da máquina, sabia disso, gente?
4: Ah, é?
2: Sabia de tipo em boates, tá, assim, que tem aquelas máquinas de música. Né?
4: Já viu essas máquinas de música?
2: Não, o Gil me falou que aquelas máquinas de
4: música. Eu quero uma máquina minha? Se entregou!
2: Mas é verdade, gente. Tem pessoas que colocam essas máquinas ali e aí vai colocando a cédula lá, tem uma contagem, divide com a 5%, é um exemplo.
8: O aluguel,
2: né?
8: Da casa.
2: É, 5% pra casa e o restante pro dono da.
8: Sabe
2: dono
8: que tem uma lógica, né? E aliás, no Brasil tem meio que uma epidemia das bets, né? Todo mundo aposta.
4: Ah, é verdade. Sim.
8: Que é o lance, mas não é fortunas assim, é dinheiro menor.
2: Claro.
8: Mas que acontece o seguinte: a gente não tinha pensado nisso, quer dizer, eu nunca tinha pensado. O cara que aposta, se ele perde, ele continua apostando, porque ele quer ganhar.
4: Claro.
8: Mas mesmo o que ganha...
4: Continua.
8: Aí sim é que ele
4: para. É, cara, ele vicia.
8: É o dinheiro que não para nunca, nem com quem perde, nem com quem ganha.
4: O cara,
8: ganhei R$10.000. Agora sim é que eu vou apostar mais, então, pra ganhar mais.
2: E quem perdeu quer buscar.
8: Isso aí.
4: Verdade.
8: Todo mundo não para.
4: É, por isso que fica no vício.
8: Vira vício.
4: Por isso que agora...
8: Com moderação, né?
4: O pessoal desses bets fala que isso aí não é um investimento.
2: Alguém de vocês joga aqui?
4: Diversão.
9: E lá pra só dar uma brincadinha.
8: Tem gente
9: que acaba levando muito a sério.
2: Meu pai fez assim com a minha mãe, eu nasci.
4: Olha ali!
2: É uma brincadeira.
4: Olha aí! Muito!
2: Deu errado!
4: Bota errado nisso!
2: Deu errado mesmo! Tá de sacanagem comigo?
4: Bota errado nisso, cara!
2: Ah, Ai, gente, o Papael tá com as máquinas velhas lá, né, Papael? Isso. Ai, quem mais aqui mandando recado?
10: Boa tarde, boa tarde, boa tarde, seu Selassaco Peixinho na Brasa.
2: Olha aí.
10: Segunda-feira bem feia, meu Deus do céu. Aquele abraço. Boa segunda pra todos aí.
8: Não Alexandre existe. Não existe esse dia feio.
2: Não existe, é verdade.
8: A beleza está em todos os dias.
2: Olha, olha aí. Xaxá,
8: a chuva é linda.
2: Olha aí, isso aí é lindo. Obrigado. Que lindo isso.
8: Ela é uma poetisa.
2: Verdade, Celote, não importa. Quem faz o dia bonito somos nós.
8: Obrigada,
2: é isso aí.
8: Você, aliás, você pregando de manhã é maravilhoso. Parabéns à sua igreja. Está linda a sua igreja. E sem fins lucrativos, verdade. Eu acho. A não ser nos
2: esportes. Mentira! Vamos lá. Ô, gente, quem botou essas vinhetas aí, ó? O Luciano tá mandando um beijo à esposa que está de alívio, Marilene. Botou aqui, Wiesemann. Felicidades.
8: Weissmann. É, acho que Weissmann. Weissmann. Weissmann.
2: Abraço pra vocês aí, felicidades, viu? Quem mais aqui? Oi, alô?
11: Oi!
2: Alô?
11: Bom dia.
2: Dia, ô Joel.
11: É verdade, concordo plenamente com o Teta.
2: Olha aí, ó, o que que deu?
11: Em época de eleição, em época de votação, aí eles têm o tempo suficiente pra ir em qualquer local.
2: É verdade.
11: Aí, ó. Agora, em outras épocas, aí desaparece.
2: Olha aí, ó, viu?
11: Teta, tá certo o teu ponto de vista.
2: Olha aí,
11: Heron, não tenta tampar o sol com a peneira.
2: Olha aí, Heron.
11: Nossas estradas tem pedágio, tem buraco. Quando não tem buraco, tem remendo mal feito ainda.
8: É isso.
11: Aí. Isso é o maior problema.
2: Foi feito. Viu aí, ó, viu? Isso aí, ó.
8: Sim, mas
2: aí.
8: Você trouxe a denúncia aqui?
2: Sim, é, ele tá não xingando, é. Hein? O Heron tá do povo. Cara xingou, o Heron tá do lado do povo.
4: Se o Heron que sinalizou pra esse problema. Isso. De pagar pedágio com estradas
8: absurdo.
4: Em más situações.
2: O Heron é a voz
4: condições.
2: Do povo.
8: Condições. Se vocês fizerem um cálculo condições. Simples, experimentem uma hora, experimentem pegar uma praça de pedágio, ver quantos carros passam por dia, imagina a grana que dá num dia e o cara deixar buraco. É inacreditável.
2: Oi, Dudu. Como é que tu tá aí, Dudu?
12: Olha aí, criatividade.
2: É tudo bem contigo?
8: Quem é o Dudu? É do pedágio?
2: É? Oi, não desliguei aqui.
8: Ah, é? Quem é o Dudu? É. Ei, Dudu!
2: Dudu, tu pode falar com nós ao meio-dia, Dudu?
8: Olha aí, Dudu. Olha a intimidade.
4: Quem é o Dudu?
8: Eu só imagino quem é.
12: Eu tô imaginando.
8: Ele governa alguma coisa?
2: Dudu, fica com Deus, beijo.
4: Leite! Não, tem essa intimidade com ele?
2: Não, mandei pro WhatsApp dele,
8: meu amigo. Né? Que isso? Com leite e teta tem intimidade.
4: Tem tudo a ver, verdade. Leite e teta.
2: Ele vai vir aqui, meu Dudu falou. Alô! Ai.
13: Boa tarde, amigos da Encanto. Já comecei a semana irritado, né, tio? Já terminei a semana irritada e comecei a semana irritada. Sexta e hoje eu tive que escutar, tô escutando no aplicativo, mas de dois em dois minutos cai essa porcaria. Quem cuida? É o Joso? Não, que ele tem que ir pra rua, né? Ele só tem que resolver.
2: Ô, Zeca, eu não vou perder a piada, pelo amor de Deus, você é meu amigo. Mas o aplicativo é conforme cada casa de pessoa. Cai conforme a situação aí.
8: Não, eu acho que a resposta boa pro Zeca é mais vamos fingir que a gente é do pedágio.
2: É.
8: E ligou alguém reclamando do buraco.
2: É.
8: Então a resposta é: sua reclamação já foi encaminhada.
2: Isso aí.
4: boa.
2: Ô, Zeca, ele mandou mais um aqui, vai, ó.
13: E outra agora, já mais calmo, né?
2: Vai, Zeca.
13: O Carioca ontem aprontou outra, né?
2: Que deu?
13: Chegou lá no pub, né? E viu uma escultural, né? Loira, né? Que ele gosta de loira, parece, né? Daí ele disse pra ela: oi, gata, posso te pagar uma bebida? Daí ela, né? Esquece a bebida, gato. Vamos ganhar tempo. Você não prefere ir pra sua casa?
2: Olha aí.
13: Sim, claro, diz o Carioca, né? Então vai, tchau.
4: Ah, entendi!
2: Ô, gente, Paolo Rossi faleceu em 2021. 20 mandou aqui, eu não sei não.
8: Olha, que lindo.
4: Gente, e por que a gente tá dando parabéns
2: pra ele? Final 95, não veio o nome dele aqui, ó. Diz que morreu aqui, ó.
4: Cara, não morreu não, cara.
2: Morreu? Diz que morreu.
8: Morreu, é verdade. Perdão pela falha. Morreu em 2020, é verdade.
2: Mas onde que eles quiser que esteja, tá festejando.
8: Tá festejando.
4: Não, uma coisa é certa. Ele estragou o sonho da seleção de 82.
2: Olá, voltamos. Que saudade. saudade de vocês. Abraço a todo mundo. O Robson Luiz Lima. Valeu, Robson.
3: Robson.
2: Olha aqui em casa tem uma orquídea de chocolate também.
4: Não deixa o teto chegar perto.
2: É o Emílio que botava. Tem umas que dá pra comer, viu, gente? Se a chuva está caindo reta, sem vento, quem corre normalmente se molha menos. O motivo é por ficar menos tempo exposto à chuva.
3: Foi o que eu falei.
2: Quanto mais rápido chegar ao destino, menos água cai sobre você. Física. É o Alvio de Lajeado. Alvio.
3: Alvio.
2: Obrigado, Alvio. Olha aí,
3: boa, boa.
2: Foi bem
3: boa.
2: O Alvio.
3: Aí, o herói é sábio, gente.
4: Ainda tem minhas dúvidas.
2: Aí, ó, viu, gente? Olha aí, ó. Hoje a minha esposa tá de aniversário, completando 50 anos. A Karen, o Rubem Lopes que mandou. E nossa união completa hoje 12 anos, ô Rubem.
3: 12.
2: Coitado. Como coitado?
4: Ô, coitado, meu.
3: Para,
4: por que tu fala coitado, cara?
2: Porque não vareia, né? Que não coitado,
3: pode, sempre meu. Sempre é mesmo. Não, não, não pode.
4: Entre o bifezinho, o arroz e o feijão.
3: Meu, o cara tá casado, meu.
2: Calma,
3: tu acha que ele vai falar? De vez em quando tu tem que fazer...
2: Miojo, fazer um miojo.
3: Botar uma cebola, então, botar um tomate. Aí
2: o senhor não pode falar que o senhor nem tem nem curiosidade.
3: Epa!
2: Ô, papel, não faz isso, papel. Ele tá tão feliz, 12 anos, a esposa dele, o Rubem mandou, fez uma homenagem, tu vem e fica com essas coisas aí.
3: Não, mas é verdade.
2: Tu fica falando... Não é assim.
3: Tu lembra daquela do cara que foi no zoológico e aí, no zoológico ali no negócio de Expo Inter, e tinha um touro reprodutor lá.
2: Meu isso, Deus.
3: Do prefeito. E o casal tava visitando ali, o cara, o guia disse, ó, esse touro aqui faz 120 reproduções por dia.
2: Por Deus.
3: Máquina. E a mulher só olhou pro marido e disse, ah, tá vendo? Olha ali, ó. E o cara, e pergunta se é com a mesma vaca.
2: Pô, meu, sacanagem! Aqui, oi, alô!
14: Olha que vista linda que eu tenho aqui na Cidade Alta, em Mussum.
2: Olha, tá na Cidade Alta!
4: Voltou pra Mussum!
2: Valeu, meu amigão!
4: Voltou pra Mussum, cara!
2: O papai vai rachar uma lenha, o Rubem Lopes te mandou aí, viu?
3: Vai comer feijão com arroz, vai!
2: Não faz isso, gente! Ele tá feliz com a esposa dele!
4: Mas deixa o cara feliz, papai!
2: A felicidade dele não tem que ser a tua!
3: Eu só me compadeci com a tristeza do amigo!
2: Mas que tristeza! Olha aqui um casal lindo, feliz! Olha aqui a felicidade! Olha a felicidade!
3: Eu vou cair nesse papinho!
2: Que papinho? Tu nunca amou de verdade! Quando tu amar de verdade, tu vai ver o que é amor! Tu faz isso porque tu não ama!
3: Sai aí, ô frouxo!
2: Zinho, uma piadinha, vai.
3: Ai, cara, sabe que agora é época de Copa do Mundo, né, cara? Tu sabe que o paieiro andava com a pressão alterada, gente.
2: O Carioca também.
3: É, não, mas aí ele, o paieiro, né, pegou e foi pra UPA, foi lá na UPA, e aí daqui a pouco a menina lá fazendo a aferição lá, diz, a sua pressão voltou ao normal, seu paieirinho, o que que o senhor tem feito ultimamente? Daí diz o paeirinho, sem se titubear. Não é que o meu time tá de férias agora.
2: Boa! Vai, Garoca.
4: Cara, a mulher no maior estresse com o cara, meu.
3: Ai, ai, eu sei
4: amor,
3: o que é isso.
4: Você conversa com outras mulheres? Essa é o sem vergonha.
3: Ei.
4: Não, querida, eu só converso com você. Pois bem, te desmascarei. Você sabia que a Rosa e a Elza, com quem você conversa, na verdade, sou eu?
2: Ei. Meu Deus!
4: Ele pra escapar pela tangente, viu? Essa é a prova que eu sou só converso com você.
2: Opa! Ô, gente, eu vou contar uma coisa particular da minha família. Sabia que o meu pai tinha ejaculação precoce?
4: Ah, isso é de família, né, Teta?
2: É verdade.
3: Opa!
2: Já? Ai,
3: eu tenho coisas... Tu fala isso pra mim, mas tu também repete.
2: Mas
3: tem coisa da nossa família que a gente não deve contar.
2: Eu sei, meu pai tinha essas coisas aí. Como é que é o nome, papai? Não
3: sei, tu que falou.
2: Ejaculação precoce.
3: É, cuspidor.
2: Isso. Estava, ele tinha tanto isso aí que quem apresentou ele pra minha mãe fui eu.
15: Clássicos do papai.
3: Aí o Carioca tá mal.
2: Ih,
3: o Carioca mal uma barbaridade. Já tá chamando o urubu de meu loiro.
2: Eita, como é que faz isso?
3: Ué, tá maleixo?
8: Tá com o pé no estribo rumo à estância de São Pedro.
2: Olha aí.
8: Foi no médico. O médico não te chubiou ali.
2: Isso, te chubiou.
8: Diz o seu carioca, o senhor tá tão mal que o senhor tem um mês de vida.
2: Não,
8: mas um mês só. O senhor não pode fazer nada pra prolongar minha vida.
2: Isso, meu Deus, é. Isso.
8: Posso lhe dar um conselho, diz o médico.
2: Boa.
8: O que é que eu devo fazer? O senhor casa com a mulher mais feia que aparecer na sua vida.
2: Olha aí.
8: E vai morar no Paraguai.
2: Paraguai, por quê?
8: O que que isso vai adiantar, doutor? Vai ser o mês mais longo, vai demorar pra passar uma
2: barra. É ruim assim o Paraguai?
16: Deixei tudo por ela. Eu sei.
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3: Se a polícia não chegou, ele tava lindo.
4: Nelioto, vem cá, quem te pegou na realidade, lá te segurou, não foi a polícia, foi um morador, né?
3: Foi um bombadão, grandão lá, tudo bem.
4: Agora vem cá, olha que ele te segurou, que ele te apoiou debaixo do braço, como é que foi a situação, hein?
3: Eu passei mal, aí é que eu falei pra ele, chama a polícia. Ai. Faz isso, chance, baqueiro tá batendo. O braço do cara tava feio.
4: Aí você desejou a polícia?
3: Aí eu pedi pra ele chamar a polícia. Na hora que ele tava me batendo, ele não tava ruim não, mas na hora que ele me colocou assim debaixo do braço dele, eu comecei a passar mal. E ele pagou de polícia também, rapaz. Só não, você fica na posição, Só se eu tomar pedrada. Não tinha revólver, tacou pedra.
0: De volta, minha gente, em nome de quem?
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0: Gente, mais um assunto que vai dar tempo aqui chegando, Zé.
2: Muito bem, o jornalismo da Encanto está ativo e operante. Casos de polícia. Foragido é preso por jacaré nos Estados Unidos. Gil, Johnny, Gil.
0: Que isso?
2: Olha, jacaré. Olha a polícia, cara. A polícia estadual de Louisiana, nos Estados Unidos, não imaginava que contaria com um reforço inusitado ao perseguir um homem por uma área pantanosa do estado. O Victor Rivas, de 40 anos, ele havia sido parado numa estrada em Jefferson sob suspeita de dirigir alcoolizado, mas ele conseguiu fugir e correr para um pântano às margens da rodovia.
0: Meu Deus!
2: E aí, cara, sabe o que aconteceu?
0: O jacaré comeu ele!
2: Não, ele acabou se jogando numa área alagada naquela tentativa de se esconder dos policiais. Foi quando ele foi atacado por um alligator, um jacaré americano que estava no mesmo local. E o vídeo feito aí pela câmera corporal dos policiais mostra o Victor lutando com o réptil enquanto os policiais estavam apontando a pistola pra ele.
0: Que isso?
2: É verdade,
0: ninguém,
2: cara,
0: nunca te apontou a pistola, papel?
6: Ui. Não, obrigado. Como é que é? Qual é a sensação?
2: Epa!
0: E aí, Gil?
2: Aí, cara, o Victor conseguiu se soltar do jacaré, mas ficou ferido nos braços e não conseguiu ir muito longe e acabou sendo preso. Aí depois ele foi levado ao hospital mais próximo para tratar os ferimentos e depois, para finalizar, passar régua e encerrar a conta, ele foi para uma delegacia.
6: Olha ali, e agradecerem o jacaré?
2: Eu acho que sim, né? Eu acho que, sabe que os americanos gostam...
6: Um braço dele,
2: não, eles gostam de condecorar, botaram...
6: Dá um dedo,
2: uma
6: mão.
2: Uma corrente.
0: Vai dar o quê, meu?
2: Botaram uma corrente no jacaré.
6: Do jacaré, não conseguiu comer? Não.
0: Se o jacaré te pega, ele te come todo, é verdade?
6: Sabe? Jacaré não seco anda?
0: Eu acho que sim, né?
2: Tá, e por que que o jacaré não vai pro céu, Teta?
0: Ah, porque ele tem a boca grande.
2: Não, é que ele tem
0: Eu não sabia de outra, sabe por que que ele não vai? Por porque tem um braço pequeno.
6: É, não consegue fazer.
0: É o sinal da... É isso, Gil.
2: É isso aí, cara.
7: Foi parabéns, Giovanni Gil. Você muito foi muito bem.
2: Olha aí, Zé, obrigado.
0: Foi bem.
2: Será que o Zeca gostou? O Zeca, tu sabe que o Zeca é crítico.
0: Zeca, o Zeca Petri. Não, isso. Tem, o Zeca não vai saber porque o aplicativo dele caiu. Que droga. Com quem tem que falar o aplicativo dele? Fala com quem? Zé, e daí?
2: É, departamento Veja Bem.
0: É, não sei.
7: Já foi encaminhada a reclamação ao departamento competente.
2: Olha aí.
0: Ah, então tá bom, então. O Wagner mandou aqui, ó, sobrou até o Perão da Molinha, ele botou aqui, ó.
2: É, é.
0: O Perão, ele tentou ajudar e... Ô,
2: como é que é a frase?
0: Ah, eu tentei ajudar e errei.
7: Desculpa, eu errei tentando acertar.
0: Isso, Teta Cover, muito bem.
7: Desculpa.
0: Como é que foi teu final de semana, Teta Cover?
7: Foi bom na praia.
0: E aí, tava
2: como
0: bom?
2: Como na praia? Como assim?
7: Ah, agora que eu tenho casa, eu tenho que ir.
2: Não tem. A sogra te manda ir pra lá?
7: Isso. Eu não queria, mas como a casa tá lá, tem que usar.
0: Ah, sai daí, meu. Alô, oi.
8: E aí, gurizada, tudo tranquilo?
2: Tchau, Natan.
8: É, sobre essas máquinas, que essa níquel aí, uma vez eu ouvi falar que tinham uma sequência rolando por aí que não tinha como perder. Tinha uns quantos ganhando por causa dela.
0: Viu?
8: Se é verdade, eu não sei, né?
0: É verdade aí.
7: Pô, aliás, a pergunta que não quero calar é: tem ou não tem manha naquelas máquinas de pegar bicho?
0: Tem,
7: pegar
0: os, tem manha
7: de pelúcia?
0: Sim. Tem manha sim.
7: Ah, tem problema.
2: Ô, gente, tem uns caras que pegam um monte, cara.
0: É. Ô, gente, eu vou dizer um negócio pra vocês: se eu tô errado aqui, me desculpem, gente. Eu sei que a gente forma opiniões, né? Mas, tipo, teve máquinas que foram roubadas.
7: Tá.
0: E o pessoal foi denunciado, tá errado.
7: E aí adulteraram.
0: De pelúcia? É.
7: Essa de pelúcia?
0: Tá, tá errado, não pode mexer, né? Mas será que lá não tem umas coisinhas que faz também com que caia depois de tanto tempo?
7: Eu não sei, porque o Pino Solto, nosso conhecido, ele já pegou um monte daqueles Stitch, aquele
2: tem um ouvinte nosso que pega e fica passando as máquinas.
7: Janete.
2: Fica vendendo.
7: Não, ela chega a ser o terror aqui do jogo, porque.
0: Ô, gente, você que trabalha com
7: aqui, ela pega. Quem é ela, meu? Eu quero comprar.
2: Janete.
0: Conhece.
2: É nosso ouvinte.
0: É nosso ouvinte.
7: Mesmo? Janete, eu quero comprar.
0: Ei, Janete.
2: O Zé.
0: Aqui, ó, a Leni mandou um recado também, deixa eu ver aqui antes aqui, ó, tudo bom? Não se preocupe, Heron. Vai ficar pior a partir do ano que vem os pedágios.
7: Pois é, passou a eleição.
0: Aí, ó, Free Flow vai ficar pior, o pessoal manda aqui.
7: Ah, sim, Free Flow. Sabe que uma das boas desse Free Flow, já vi, quem tem aquele aplicativo, seja o... Tem vários, né? Várias marcas, não vou dizer nenhuma aí. Que é aquele passa livre... Aí o Free Flow não, ele não agride, não ataca. O próprio aplicativo paga.
0: Ah, sim.
7: Não te complica.
0: Eu sei. Mas eu acho que eles têm que fazer
7: não
0: um.
7: Tem.
0: Eles têm que fazer um estudo das pessoas que não têm.
2: Eu tenho um.
0: É. Que tem que saber como paga. O Gil uma vez foi pra lá e não sabe como pagar.
7: É, verdade. Mas é que eu não tinha tag antes, né? Agora como
2: tag, eu ia dizer.
7: É, a tag agora eu passo onde for. Ele vai lá, ele paga na hora.
0: Dependendo daquele que tu tem, aqui é no shopping aqui, pode ter acesso, isso não paga, aí. Verdade.
7: Isso aí,
0: aqui, exatamente. Ó. Oi, alô!
9: Ah, alguém junto comigo, Zeca, valeu pelo apoio. Ô, Teta, negativo, é o aplicativo do Encanto que tá dando problema.
0: Olha aí, ó, viu?
9: E o Josio e o Carioquinha que me aguente. Josio!
0: Olha aí, ó, viu?
2: Foi? Como é que é a gravação da secretária lá? Hein?
7: O que é?
2: Já foi encaminhada
7: para Zé, como é que é o nome? Como é que é o nome lá do o departamento?
0: É.
7: Departamento de Veja Bem. Isso já foi acionado com aí, sua reclamação.
0: Viu, olha aí, ó. Tem que pegar esse áudio e mandar, né?
2: Já falei pra...
0: Aqui, ó. Oi, alô.
10: E o pior ainda é que na época da eleição, as rádios ainda tem que fazer propaganda de graça pra essa tropa, né?
0: É verdade.
10: Tá bueno? Os paraquedistas aí. Aquele abraço.
2: Os paraquedistas.
0: Porque é verdade, o pessoal acha que a gente não ganha nada, não, fazendo
7: não,
0: isso,
7: não,
0: né?
7: Não. É que o canal é do Estado Federal, né? Federal, então.
0: Aí, ó, viu, se todos os canais fossem assim, viu, papai? Alô, oi!
2: Vai cuidar do teu canal.
11: Boa tarde a todos da rádio, né? Não vamos citar nomes pra não...
2: Isso!
11: Desqualificar ninguém, nem... Não cabular ninguém, mas... Quero dizer isso, né, Teta? O âncora da rádio, o principal da rádio aí.
0: Não.
11: O que tu acha? Não precisa dizer nomes, né? Senão fica feio.
2: Né?
11: Aos ouvintes, e dizer assim, ó... Daqui a Florianópolis existe 16 pedágios.
7: Olha aí.
11: Quatro deles é aqui no Rio Grande do Sul. 12 é em Florianópolis.
7: Tá vendo?
11: Monte o valor é R$2,50, mas o asfalto é bem melhor.
7: Isso aí.
11: Né? Não temos queixa de viajar lá de Santa Catarina.
0: Viu?
11: E quando convidarem o Leite, ele não pode vir de helicóptero, ele tem que vir de carro.
2: Olha aí,
11: pra sentir a pressão na estrada. Valeu, pessoal.
0: Valeu,
2: Luizão. Isso é verdade, cara. Eu fico andando de helicóptero e não vão sentindo verdadeiras mazelas nas nossas estradas.
0: É, isso aí, ó. Oi, alô.
12: Fala, rapaziada do Sem Censura.
0: Oi,
12: Carioca.
2: Oi.
12: Vou te fazer uma pergunta pra te fazer pro Gil. Pergunta pro Gil. O que que ele prefere? Andar no calçadão de Copacabana de madrugada ou chegar em casa depois das 10? Que ele tem mais medo?
7: Olha, cara, eu acho que ele chegar depois das 10. Depois das 10 é mais complicado.
2: Música te trucida.
7: Ah, louco. Ah, então tu tem mais medo.
2: Não, o calçadão. Não, é que o calçadão lá do Rio de Janeiro eu já conheço.
0: Ah, sai daí,
2: velho. Você é o calçadão. Opa! Conheceu o calçadão?
0: É grande.
2: E não tem. Prazer, carioca.
0: Não precisa ir tão longe. Não precisa então ter um calçadão estrela também, viu?
2: Aê, Tita!
7: Ai, você conhece? Me apresenta.
0: É na rua principal, vocês estão de sacanagem comigo, cara. Tu nunca viu ali?
2: Não.
0: Pega nunca. A rua reta, o calçadão de estrelas.
7: É, uma das perguntas da jaula. Você conhece o calçadão de estrelas?
0: Alô, e quem?
13: Fala, meus queridos.
2: É. Cara, Carlinhos.
13: Aí eu não posso falar nada.
0: O que, que é?
13: Eu tenho quase 200 ursinhos já em casa. Amanhã eu vou ver se eu consigo bater uma foto e mando pra vocês.
0: Mas, Mendy, eu não quero.
13: Quase 200. Tem ursinhos que eu dei pra minha neta, tem ursinhos na casa da minha namorada e tem na minha também.
7: Oh, ele sabe
13: já tem quase 200 lá. Tem uma foto e mando pra vocês.
0: Mas, Mendy, eu não quero.
13: Quase 200. Tem ursinhos que eu dei pra minha neta, tem ursinhos na casa da minha namorada e tem na minha também. Oh,

0: viu, gente? Ó, e se não tiver cheio, tu vai lá e não dá,
1: né? Não, não vai, né?
0: É, não vai, né? Isso aí, isso aí. Quem mais? O Fernando mandando oi pra gente. Maria Tereza Brás quer conversar contigo, papel.
2: Não, venha! Oi, sou Maria Tereza Brás, do bairro Lambarim, Encantado.
3: Muito bom o programa.
2: Eu tô ouvindo você, tá?
3: O que que tá achando?
2: Tô ouvindo sem censura, tá bem agradável, tá bem, como é que eu vou dizer, tá bem engraçado. Meu Deus do céu, tá muito bom.
3: Tá mijando o rim.
2: Parabéns pra vocês aí, tá muito divertido, bem bom. Aham, tô ouvindo, tá?
3: Sim, sim,
2: até.
3: Alô?
2: Eu vi que o Teta falou aí da nome, mas é verdade.
0: Viu?
2: Mas aí pra isso, ele tem que me avisar, né?
0: Ah, pegar as nozes?
2: Quando vem, vai que quinta dá coincidência, aí se não avisa na hora de vir, aí tem alguma coisa que eu não posso estar em casa na hora, né?
0: É o WhatsApp!
2: Aí que tá.
4: É verdade, mas ela sai pra entregar
2: tudo fundo. Bem. Até. Um abraço.
4: Mas assim, ô Maria!
2: Você, de verdade.
4: Alô!
2: Eu não esqueço de jeito nenhum.
4: Não esquece.
2: Até. Papai, um abraço pra todos.
0: Um abraço. Beijo, Maria.
4: Maria, vai pegar quinta-feira, às 15h30, o Teta vai passar aí.
0: Eu vou passar a pegar mesmo lá, viu, gente?
4: Isso, quinta-feira, às 15h.
0: Beijo pra você, viu? Beijo, menina. Gil, uma piadinha, vai.
4: Cara, essa aqui aconteceu com o meu pai, velho. O meu pai foi no quarto, porque tu sabe que eu tenho irmãs gêmeas, né?
0: Ah, é?
4: É, minhas irmãs são gêmeas. Aí o pai foi no quarto e disse a minha irmã Gisele pro pai: ô pai, eu tô aterrorizada, pai.
0: Meu Deus!
4: Aí o pai disse: mas o que que houve? Pai, tem alguém ali dentro do guarda-roupas. E aí o pai foi lá olhar, quando ele abriu, tinha uma menina igualzinha a ela, que tava na cama, dentro do guarda-roupa. E aí o pai: meu Deus do céu, e tem alguém na minha cama. Aí o pai todo assustado lembrou. Aí o pai todo assustado lembrou, seu Alceu: olha, são gêmeas. Ah, daí nós rimos bastante. O pai deu uma tunda em cada uma de nós e ficou quase um pai tendo um infarto.
0: Que piada ruim, cara. Ô, gente, aí o Gil tava num bar, né? O Gil gosta de fazer
4: barzinho,
0: fazer conhecido, tomando uma daqui, uma dali.
4: Isso.
0: Chegou um cara, começou a conversar com ele, né? Uh-huh. Mais novo e tal, conversa vai, conversa vem. Como é que tu é? Ah, sou de Lajado.
4: Isso, eu falo.
0: Lajado. Isso, pô, que legal, também sou de Lajado, o cara conversando. Opa. Pô, que bairro tu é?
4: Isso.
0: Ah, sou do bairro tal.
4: Isso, Campestre.
0: Isso. Uh-huh. Olha que rua tu é, pô, sou da rua tal.
4: Isso, da Plínio.
0: Isso, então vamos embora juntos depois.
4: Claro,
0: então,
4: cara, boa.
0: E eles devem conversar. Pô, coincidência, nós dois juntos. Olha aqui. Aí os dois foram embora juntos.
4: Isso, fomos.
0: E quase chegando em casa, diz o cara pro Gil: toma, aquela é minha casa. Aí o Gil diz: aquela é minha casa também.
4: Pois
0: não
4: é.
0: Pode.
4: Caramba,
0: que
4: coincidência.
0: Aí vem a esposa do Gil fora da rua e diz: que feio. Pai e filho bêbado na rua. Chega no final. Por que que tu não gostou, Gil?
4: Não, gostei.
0: Ah, tu não gostou?
4: Tava boa, essa aí foi boa.
0: Desculpa. Quem não gostou foi o Papael.
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0: Feito. Ô, gente, vamos lá. Pensamento é com Felipe Dalmolin.
6: Minha pressão... Ah, não, esse aqui já foi. 100% tranquilo. Minha pressão discorda. Carioca.
0: Ah, não fala assim com ele, gente.
1: Eu não tô bem, não tô bem.
4: O que houve, gente?
0: O que deu, cara?
1: Tô com pressão alta.
0: Por que? Tomou um remedinho?
1: Não, deixa assim. Eu não posso me automedicar.
0: Eu tenho um remédio aqui, ó.
1: Cachaça, não quer?
0: Não. Cachaça à levanta.
1: À noite sim.
6: Ah, é, tu vai. Tá abrindo um pacotinho e tá fazendo barulho aqui o microfone. Cara, a minha maior conquista deste ano foi não ter enlouquecido. E olha que oportunidades não faltaram. Carioca.
1: É verdade. Eu, a partir de hoje, depois dessa pressão, eu vou fazer a dieta do sono.
6: Olha, sono.
1: É, cara.

0: Como é que funciona?
1: Enquanto estou dormindo, não como nada.
0: E ele dorme pouco.
2: É. E eu vou passar pra vocês, tu me lembrou no, de uma, a dieta da sopa. Sabe o que você faz? Você chega em casa, abre a geladeira e tudo que tiver dando sopa, tu come. A dieta da lua, tu sabe como é que é?
3: Ai, para, meu!
2: Tu não come a lua porque não alcança. Zé!
0: Terminaram? Podemos partir para o finalmente?
3: Ó, o pitaco.
2: Ô, Zé, tu não tem senso de humor, né, meu?
0: O que é isso? Vamos então com as manchetes. Ana Paula Simard atualiza o bronzeado em Miami.
3: E aí, com isso, eu com isso, cara.
0: Mávia Pavanelli combina biquíni, brincos e é elogiada.
3: Cara, nós estamos num frio danado, eles lá se bronzeando.
0: Larissa Manoela diz que não está grávida, é barriga mesmo.
2: Ah, é vermes. Olha aí, ela sumiu. Ela sumiu.
3: É vermes.
2: Sabia que a minha avó botava numa bacia o bumbum e saía os vermes.
3: Ah, viu? Aquelas bolhas.
4: Sim, porque ela vê a água quentinha e desce, é verdade.
3: A barra que não gera.
2: É verdade que ia tentar fazer?
3: Não.
2: Tchau, gente! Fiquem com Deus!
3: Mas aí não era uma bacia, era um tonel, né?
2: Não, botava ali uma água com sal.
5: Acabou mesmo. Vaza.
3: Acabou!
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0: Conferindo a hora na Encanto. 1:01.
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0: Conferindo a temperatura, tempo instável, temperatura máxima de hoje, 13 graus.
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A partir de agora, clássicos, clássicos, clássicos da Encanto, Encanto, Encanto. A partir de agora você viaja no tempo, volta a curtir músicas que marcaram época, tocaram muito no rádio, fizeram a trilha sonora de muitas vidas, muitos romances, e a gente vai curtir aqui até as duas, no oferecimento da Cressol, todas as facilidades que você precisa, benefícios e soluções que facilitam a sua vida. 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Hoje, primeiro dia de normal, dia da semana, de inverno, então vamos com músicas calmas, introspectivas, músicas que lembram muito bem essa estação aí. Começando com a aniversariante, a Cyndi Lauper.

0: com Caribbean Queen. Esse aí entra naquela categoria chamada One Hit Wonder. O cara fez uma música de sucesso mundial lá em 1983 e só essa que tocou realmente em rádio pra tudo e já ficou milionário só com isso. Claro, não desmerecendo a carreira, que é sensacional, é de reggae também, do Billy Ocean, mas seu único sucesso é esse aí, Caribbean Queen, rodando aqui no Clássicos da Encanto. Daqui a pouco tem mais.
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0: 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Estudantes se encontram para troca de experiências e construção coletiva sobre liderança. É o GA de Lajeado e a hora certa. 1:33, in English.
2: It's 1:33 p.m.
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0: Quando a gente fala neste tipo de notícia, neste campo, todo momento tem novidade, né? Já íamos falar que Estados Unidos e Irã retomaram as negociações na Suíça, tentando avançar no acordo sobre o programa nuclear iraniano para reduzir as tensões no Oriente Médio, e os fatos já atropelam. A delegação iraniana abandonou a rodada de negociações na Suíça, né? E motivada por declarações do presidente americano Donald Trump, que também fez ameaças de fechar o Estreito de Hormuz. Segue a novela. 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
1: Seguindo, chegando mais um bloco de música boa pra você aqui, ó. É o melhor do passado, as músicas que marcaram a época, desfilando no seu rádio, no Clássicos da Encanto, no oferecimento da Cressol. 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

0: E com esta linda canção do Skank, Acima do Sol, a gente fecha a programação do Clássicos da Encanto desta segunda chuvosa feira. Teve Simple Minds, teve D-Light, The Cure, Rolling Stones e Guns N' Roses. Muitos sucessos internacionais de várias épocas, de vários estilos. E é assim que a gente faz aqui no Clássicos. Hoje era isso, amanhã tem mais.
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0: 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E a hora? 2:06, boa tarde.
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2: A Autoridade Nacional de Proteção de Dados iniciou uma nova fiscalização sobre sites de conteúdo adulto e serviços de acompanhantes para verificar se as plataformas estão adotando mecanismos eficazes de verificação de idade no Brasil. A ação atinge grandes sites do setor e busca reforçar a proteção de crianças e adolescentes prevista no Estatuto da Criança e do Adolescente. Segundo a agência, o trabalho é preventivo e pode embasar futuras sanções caso sejam encontradas falhas de conformidade. 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
2: Segunda-feira instável, com tempo chuvoso, temperatura na máxima de hoje. 13 graus.
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2: Tá prontinho o som da galera, pedido musical que vai abrir os trabalhos aqui no 100 por hora em seguidinha. 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
2: a 100 por hora, a gente acelera e você vai com calma, respeitando os limites aí, quem tá na estrada, um abraço a todos os caminhoneiros. Os motoristas de ônibus, de aplicativo, taxistas, galera da estrada, simplesmente está trabalhando no seu serviço particular, passeando, enfim, levando o 100.1 ligadinho no seu rádio. Muito obrigado pela audiência. São 2:10, temperatura tá nos 13 graus. Lembrando que amanhã a previsão diz que vai fazer sol e começa uma semana ensolarada e muito fria. E a gente por aqui tá prontinho para fazer o seu inverno cada vez mais quente, com muita música boa na programação do DJ Diego Marçal. Vamos junto!

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0: Detonautas, Rádio Love Nacional, pop nacional rodando no nosso, na nossa receita de bolo aqui no 100 por hora na tarde da sua Encanto FM.
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0: Valeu, grande Vicente, obrigado pelo recado, você tá concorrendo, todo mundo que manda recado de áudio pode ganhar um par de ingressos para ir no Arcoplex do Lajeado Shopping. Deixa eu atualizar aqui a previsão do tempo, porque apareceu chuva no final de semana, uma atualização. Então temos a semana inteirinha até sábado de sol e frio. Amanhã mínima de 4 graus, quarta-feira pode bater mínima de 2 graus aqui no Vale, 4 graus também na quinta, 3 na sexta e aparece chuva e não é tão pouco assim, é 15 milímetros no sábado, mais 35 milímetros no domingo, é bastante chuva. Para ter um efeito de comparação, hoje foram 30 milímetros, né, na previsão. E você viu que choveu bastante aí, então prepara aí o fim de semana, por enquanto tá aparecendo chuva.
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0: Futebol, atualizando os jogos da Copa do Mundo, temos aí a Argentina jogando contra a Áustria neste momento, 0-0, aquele que ganhar já tá classificado, porque os dois venceram, Jordânia e Argélia, que jogam amanhã, e aí é o grupo da morte para eles dois, né? Porque a Argentina e a Áustria são os favoritos e estão disputando aí, os dois têm uma vitória e um empate, na verdade, é isso? Segunda rodada, não, uma vitória cada um. Então, se ganhar de novo, a Argentina favoritaça, já está classificado com duas vitórias, certo? Também hoje nós teremos o jogo da França contra o Iraque, às 6 da tarde. A França também, se vencer, é a tendência, já se classifica. E depois, Noruega e Senegal. Noruega e Senegal, que estão também nesse grupo aí da França. Agora me perdi aqui nos grupos. Exatamente, no grupo da França, Noruega e Senegal. Noruega que também venceu, tá junto com a França com 3 pontos.
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0: Encanto e a temperatura 13 graus.
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1: Seguindo, tocando música boa pra você, a trilha sonora da sua tarde tá aqui no 100.1 da sua Encanto FM. Lembrando que nessa quarta-feira, 19 horas, tem o Brasil em campo de novo. O Brasil fechando aí a rodada e vai jogar depois da goleada aí sobre o Haiti, com a moral lá em cima. Tenho certeza que vai ser legal pro Brasil, vai ganhar, vai classificar e depois a gente vai ver o que vai acontecer. E na Arena BBQ, em Encantado, você sabe, tem show, tem tudo que é coisa boa pra você curtir com uma galera, o jogo do Brasil. Quarta-feira, 19 horas. Todo mundo convidado. Tá fim de ir, é só mandar pra gente agora, 998-39-101. Eu quero ir na Arena BBQ. Pronto. Primeiro que fizer isso, vai tá indo na faixa. Dois ingressos eu tenho aqui, manda aí. 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

aí o som da Mari Fernandes, Telefone Sem Fio, é o sertanejo, também presente na nossa mistura, melhor do pop, do reggae, do pop internacional, do sertanejo, do pagode, tá aqui na sua Encanta FM. Quando na Copa do Mundo, ao apagar das luzes do primeiro tempo, a Argentina faz gol, 1-0 sobre a Suíça. Você tem uma chance para adivinhar quem marcou o gol. Sim, ele de novo, Lionel Messi, o maior artilheiro da história das Copas, agora isolado com 17 gols marcados. Que inveja!

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1: Garoa caindo, tempo instável, temperatura na máxima de hoje, 13 graus.
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0: no trânsito, espero que esteja tudo bem. A princípio tem uma lentidão ali Encantado, onde tem aquelas obras perto da goleirinha, né? Sinalização, tem lombada, estão pintando, não sei se estão, hoje não deve estar pintando que tem chuva, mas tem uma tranqueirinha ali. Se você tiver alguma informação, estiver passando no trecho ou qualquer outra informação de trânsito, manda pra gente 998-39-1001. É o nosso WhatsApp.
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0: Luan Santana.

0: casa. 3:03.
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0: Números, mercado financeiro e agrícola, indicadores econômicos para Sicredi nesta tarde de segunda, dia 22 de junho. O litro do leite em média cotado na indústria R$2,52. A saca de soja na média está R$114. A saca de milho R$58. O quilo do suíno R$5,54. O dólar R$5,13. E o euro R$5,87. Grama do ouro R$694. 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
0: Enquanto a Argentina vai ganhando da Áustria, intervalo de jogo, 1-0, gol do Messi, Carlo Ancelotti publicou uma imagem dos bastidores da vitória do Brasil por 3-0 sobre o Haiti, mostrando uma conversa com Bebeto, com Kaká e com Alisson. O registro foi feito num corredor do estádio na Filadélfia e o treinador destacou o momento como uma conversa pós-jogo. Ídolos como Ronaldinho, Ronaldo e Cafu também acompanharam a partida no local. 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
0: Conferindo a temperatura no vale. 13 graus.
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0: Agora eu vou pra casa, eu vou ficar com um ouvido ligado na programação da Encanto e o outro ouvindo a narração do jogo da Argentina e vendo o jogo. Desculpa, Gil, eu não vou te ver, vou só te ouvir. Valeu, gurizada, grande abraço, obrigado pela companhia. Vem aí o Giovanni Gil pra dar sequência na nossa programação. Até amanhã, valeu, tchau.

0: Segundou! De tempo instável. E olha, o frio tá vindo, viu? Ele já me mandou recadinho, me mandou até um telegrama. Tô chegando. É, meu queridão. Aí na quarta e na quinta, ih, rapaz, vai ser de arrupiar. Hã? O Edu, lá do Melinho, encontrei ele na loja agora há pouco, tá comprando 3 cuecões pra esse dia. A visão do inferno. Olha, tempo instável, 13 graus a temperatura. Vamos lá, seguindo o nosso 100 por hora. Até às 5 da tarde, depois, Sertão Encanto. E assim a gente se embola, assim a gente faz valer a nossa segunda-feira, que, rapaz, que segunda que não termina nunca. Sexta-feira, será que tá muito longe? Apagava lá, tanta besteira, Gil. Vamos lá, multiverso. Tem novidade na programação. Mais uma dele, DJ Diego Marçal. É música de trabalho no dia de hoje.
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0: Leixo na programação do nosso 100 por hora. Alô, Gui! Grande Gui Machado, tamo junto. 998391001, galera aí tá trabalhando, a turma das oficinas, galera tá no mercado, tá no comércio, galera dos postos de combustível, também a lavagem de carros, hoje é o dia, né? Turma aí das borracharias, meu querido Alves, todo mundo que tá aí ligadinho na melhor tarde do seu rádio. Vamos! 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
0: Bora, vamos lá falar de. Vamos, Inter. Pois é, e o Internacional já tá aí no movimento do mercado, mesmo antes de confirmar a chegada do zagueiro, um Maripã, e agora tá priorizando a busca por reforços aí no setor ofensivo, no ataque. A direção reconhece as limitações no elenco e quer contratar um atacante de lado e também um meio-campista com mais intensidade. Apesar das dificuldades financeiras, o clube garante que vai trazer peças para fortalecer o time agora na janela de transferência.
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1: Vamos lá, temperatura nesta tarde de segunda-feira, tá que tá, né, meu queridão? Rapaz, é uma névoa aqui, vou te dizer uma coisa, hein? Muita umidade, tempo instável e a temperatura tá em 12 graus. Boa tarde.
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1: Vamos lá, seguimos na melhor tarde do seu rádio. Obrigado pela companhia, hein? Vamos! A turma aí dos móveis também ligadinhos na programação. Oh, coisa boa demais, hein? 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E também aquele arraiá agora, esta semaninha aqui, São João. Oh, rapaz, vou te dizer uma coisa. Aí fica muito mais chique e bacanizado, viu? É, aquele passadinho não tão distante assim, mas quando tocou, e essa aqui, meu querido, rapaz, essa aqui a galera foi à loucura.
0: Essa rolou, essa rolou, essa rolou.
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0: verdade. Pera aí, deixa eu ver. Não, ela não quer que tu vá, Giovanni Gil. Olha aí, segundou na companhia, meu querido DJ Maus. Vem aí o aniversário do Maus, hein? Em setembro, aguardem. Edição Salão Lassen. Oh, DJ Maus, hein? Um abraço, meu querido. Galera aí dos móveis, na batalha, na luta. Também a turma aí das oficinas mecânicas, chapeação e pintura. Cadê o Nando? Nandinho, vamos, Nando. Turma aí da classe A, sempre na audiência. Turma aí do conceito. Vamos que vamos, né, turma? Obrigado aí pela companhia. Oi? É hora de ir pra rua? Bora, então vamos. Olha aí.
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0: Vamos! Atenção, atenção, senhoras e senhores. Fala comigo!
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2: 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E atenção, atenção pra esse desafio agora. O primeiro ouvinte que falar que escutou agora esse anúncio vai levar um ingresso pro cinema. Então é pra você vir pra cá, entendeu o convite? Giovanni Gil, larga tudo e vem pra cá. 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
0: Vamos lá, na melhor. Quem é mais?
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0: 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E olha, com certeza a galera se dando bem. Mais uma edição e a hora 14 para as 4.
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0: Galera, falar de seleção brasileira, o Lucas Paquetá afirmou que a seleção precisa se organizar rapidamente após a lesão aí do Rafinha, que está fora aí do próximo jogo da Copa do Mundo contra a Escócia, que vai ser na próxima quarta-feira, às 7 horas da noite. E o meia destacou a importância do atacante para a equipe, demonstrando confiança na sua recuperação. Paquetá também comemorou a possível volta do Neymar, que pode reaparecer após se recuperar de um problema muscular. Toda sorte aí, vai, Brasa!
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1: 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Temperatura nesta tarde, nossa, chega a ser uma névoa só, né? Instabilidade, uma garoa, às vezes uma chuva. Ei, rapaz, agora 12 graus.
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1: Vamos embora aqui, ó, na mais querida, na melhor tarde. Que tal aquele parzinho de ingresso pro cineminha, hein? Né, Alisson? Vamos! Bora! Assim, ó. O quê?

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0: Mariana Fagundes!
1: Genio!
2: É, Genio! Mariana Fagundes! Ah, mais um bloco aí pra galera curtir, né? Cara, no apagar das luzes, Lionel Messi faz 2-0 contra a Áustria. Tá doido, menino, imagina, 2 partidas, 5 gols, que fenômeno. Será que são os astros já indicando quando acaba o jogo entre Argentina e Áustria? Argentina 2-0, mais do que classificada, né? Tá doido, 100% de aproveitamento. Ei, rapaz, agora só esperar o que vier pela frente, né, meu querido? A galera participando aí, mandando aquele alô, mandando aquele recadinho. Ele tá por aqui, Giovanni Gil. Tá aí, ó, tomando aquele cafezinho, turma da oficina. E falar em turma da oficina, quem tá na oficina também, ô Giovanni Gil?
3: Eu escutei o anúncio do Zé.
2: Ah, o anúncio do Zé. Tá bom. Bora! 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
1: Galera, a Câmara dos Deputados aprovou a medida provisória do frete mínimo, que inclui anistia a caminhoneiros multados por bloqueios de rodovias após as eleições de 2022. O texto também estabelece regras para o transporte de cargas e ainda prevê mudanças em multas e renovação de frota. Essa proposta agora segue para análise do Senado, onde precisa ser votada até o dia 16 de julho para continuar válida.
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1: 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Tempo segue instável, 12 graus.
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1: Vamos lá, seguimos na mais querida, na mais ouvida, rapaz. E esse tempo aí, hein? Ah, será que vai dar uma melhora aí, meu rei? Ah, fala comigo. O quê? O quê? O quê? Só dá o quê? Louco, meu!
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aquela olhadinha lá naquele horizonte, lá longe. Hã? Cara, eu não sei, mas eu acho que a chuva tá se indo, hein, meu rei? Hã? Eu acho que o que ela tinha que fazer, que ela tinha que permanecer, eu acho que daqui a pouquinho já era. Daqui a pouquinho vão começar a se dissiparem as nuvens e o tempo, acho que mais pro final da tarde, o início da noite, tempo já começando a melhorar e o frio vai chegar. Vamos esquentar com a melhor programação. O quê? Vamos lá, simbora! Maiara e Maraíza.

0: Cascal Girl, é a Ana Castela aqui na programação, no nosso Sem Parar, Sem Parar. Olha, é 100 por hora na veia, né? Cadê o Juliano Grefe? Juliano Grefe, Giovanni Gil tá sentado no sofá. Hoje tá chovendo, não tem andança de trator. Não, não, não. Só depois, mais tarde. Aí vamos lá dar uma olhadinha nas mimosas. E vamos curtir aí a galera que tá curtindo o jogo do Brasil, né? Olha, ele tá em Lajeado, pertinho da minha casa. Que é isso? É Juliano Grefe. Tu já ia falar mal dele, né, ô Giovanni Gil? Já ia dizer que ele tava no sofazinho, olhando o jogo da Argentina, que fez 2-0 na Austrália. Tu também, Giovanni Gil. Tu, olha, não, isso é sem cabimento. Ficar falando assim do Julianinho incrível. Oi, quero concorrer a ingressos. É Yara Carvalho. Yara, tem que mandar áudio pra concorrer o ingressinho, tá, querida? Manda áudio aí. Diz assim: oi, sou Yara Carvalho e quero concorrer a um parzinho de ingressos pra curtir um cineminha. Sou da cidade tal, tá bom, menina? 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E a hora 4:21.
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1: 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Conferindo aí a temperatura nesta tarde, olha, deu uma segurada a chuva, mas eu vou te dizer uma coisa, quando tu acha que vai melhorar, a coisa pra piorar é um do... que eu vou dizer, rapaz? Agora 12 graus.
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1: 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Bora entrar em contato! Fazer aquele contatinho! O quê? O quê? E seguimos!

0: vida é tão bonita aqui na programação. Ô louco, meu, uma excelente, maravilhosa tarde pra você. 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Agora 19 pro sertão.
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0: Galera, deixa eu falar que a FIFA definiu o mexicano César Ramos como árbitro da partida entre Brasil e Escócia pela última rodada de fase aí do grupos da Copa do Mundo. E ele terá como assistente outros dois compatriotas, além da equipe de apoio da Noruega no comando do VAR e também funções auxiliares. Lembrando, o jogo é decisivo e pode definir o futuro da seleção brasileira no torneio. Galera, eu vou estar olhando lá no BBQ em Encantado. Bora? Vamos junto nessa? 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
0: 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Tempo encoberto, 12 graus.
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0: embora a reta final aí do nosso 100 por hora. Giovani Gil, pior que eu tava olhando o jogo da Argentina. Olha, tá virando. Hã? É, que nem diz o outro, né? Tá começando a adivinhar as coisas, ô cidadão. Olha ela, ela mandou áudio. Vou mandar um beijo aí pra ela, queridona. Oi, fala comigo, Simone. E aí, tudo certinho? Brigadão aí pela companhia 998-3910-01 pra mandar aquele alô, mandar aquele recadinho. E a Simone tá ligadinha, né, Simone? Valendo demais a companhia. Deixa eu ver o que que ela manda aqui pra mim. Simone de Estrela, vamos embora, meu povo!
1: Oi, Gil.
0: Oi.
1: É a Yara Carvalho, quero concorrer ao ingresso do cinema. Uma boa tarde, o frio tá aí, viu?
0: Tá bom.
1: A Encanto é mil.
0: Valeu, querida. Ah, é Yara Simone Carvalho. Tá bom, queridona. Agora tá concorrendo, né? Amanhã o rei vai estar de volta. A majestade. Eita, tá falando de quem? Será que é? Mas não é amanhã, é quarta-feira, ô queridão. É o Alessandro aí. Tá falando, acho que do Neymar, né? Ô, garoto. Obrigado. Deixa eu mandar um abraço pro Maurício. Ô, Maurício, como é que tu tá, meu querido?
2: Oi, Encanto. Aqui é Yasmin de Lajeado. Quero concorrer aos ingressos do cinema.
0: Bora.
2: Beijão.
0: Valeu, Yasmin. Um beijo. Ei, Yasmin. Obrigado aí pela companhia. Ainda quem mais? Oi.
3: Boa tarde, Caliandra de Estrela. Eu quero concorrer aos ingressos pro cinema.
0: Valeu, Caliandra. Tamo junto, menina. Vamos embora. Olha aí ele, André Luiz Schneider, 11 graus em Teutônia. Valeu, Andrezinho, tamo junto. Vamos lá pro último bloco aqui, ó. O quê?

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1: O

0: na programação, o som de Terry Swings com Bad Dreams. Acabou, os cara doce, meu querido. E assim a gente passa a régua e encerra ontem mais uma edição do nosso 100 por hora, 100 por hora. Tá de volta amanhã, terçou, 14h aqui na programação, depois dos clássicos. Oi!
1: Fala, Gil! Nessa tarde de chuva, nós escutando a Encanto, a melhor do vale.
0: Aê!
1: Ô, Gil, faz um favorzinho pra mim.
0: Diga lá.
1: Manda um abraço pro Serra.
0: Tá, que deve estar ali,
1: retorcendo pra ouvir um abraço teu. Aê. Então manda um abraço pro Serra.
0: Tá bom.
1: É o Luiz da Palma Sul falando.
0: Valeu, queridão. Um abraço aí pra toda a turma aí da Palma Sul. É o Luiz Camargo. Cadê ele? Serrita! Lúcia, Serrita tá olhando o jogo da Argentina, não, Giovanni Gil? Acabou. Daqui a pouquinho tem a França em campo. Eita, mais um jogão na tarde. Olha o William Bolles aí. Ih, rapaz. Oi? O William vai dizer pro Evandro sair do Tigrinho? O que é isso?
2: Boa tarde, aqui é o William Bolles de Lajeado. Quero concorrer com os ingressos do cinema.
0: Bora! Abraço, Gil. É valeu, valeu, William. Ô, oh, Giovanni Gil, que história é essa do Evandro? Ah, para com isso, rapaz. Tá maluco? Oh, meu compadre. segura aí que a gente volta já e acabou-se.
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0: 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Agora 5 e 2.
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4: Vamos lá falar de saúde, meu querido. Pois é, saúde é o que interessa. O tratamento com antibióticos, ele é receitado pelos médicos quando uma infecção, ela evolui para um quadro bacteriano, como por exemplo, a infecção do aparelho respiratório. Você já teve aquelas ites? É rinite, é laringite, é faringite, ite. Pois é. Um erro muito comum é o erro aí de você usar um antibiótico em infecções causadas por vírus, pois muitas vezes esse mau uso, como a automedicação, causa efeito contrário ao esperado, pois quando o tratamento é feito indiscriminadamente, algumas bactérias no organismo elas passam a ganhar resistência ao medicamento que você administrou. Então tem que ter cuidado aí, né, meu queridão? Vai no médico. 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
4: Vamos lá, temperatura nos vales. Já já, o finalzinho da tarde, o início da noite. Será que vai começar a dar uma melhorada nesse tempo? Rapaz, tá carregado o céu, hein? Bastante nuvens, 12 graus.
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4: 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Bora! Obrigado aí pela companhia, vamos que vamos, né? Já já começando, queridão, bonitão, amadão do povão. É ele, o gostosão.
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1: Então vem comigo até às 7, a gente colado, grudado, plugado aqui no Sertão Encanto. E a turma aí, turma que trabalha com eletricidade, né? 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E lembrando, né, que a galera é, olha, o pessoal tava me dizendo, Giovanni Gil, é o xodó, como é que o pessoal fala muitas vezes, né? 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Vamos começar então, meu rei. Sertão em Cola aí no Sertão.

0: quê? Fala pra mim, vai.
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2: Ah, canção rei.
0: Isso aqui tem que ter sentimento.

0: Esse é Jean Giovanni com Bruno Marrone. Me faz te odiar. Jamais, nunca. Que é isso? Ó o Bruninho, ó o Bruninho. É a turma dos Bitinguinha. Como é que tu tá, Bruninho? Tudo certo contigo? Fala comigo, Bruninho.
1: Oi, Gil. Oi. Aqui é o Arthur Petri Bittinger. Ah. E eu quero concorrer aos ingressos do cinema. Sou de Lajeado.
0: Tá bom. Olha, eu confundi o Arthur com o meu querido, o... com o Bruninho, né? Ah, mas é tudo em família, tudo certo. Olha o Alves aí, meu povo. Fala comigo.
2: Fala, Gil, meu querido. Cheguei, Gil. Aí. Cheguei vamos, chegando. Vamos. Chega como? Chega como? Como é que tu tá, Gil?
0: Tudo certo.
2: Tenha uma boa tarde aí, ótima segunda, Gil.
0: Obrigado pra nós. Deixa eu mandar um abraço pra um queridão, começamos junto. Hoje ele não me chama pra trabalhar, não sei porquê, rapaz. Meu querido Heron Voix, da Rede Mais Nova e a tua, aí de Caxias do Sul, dando aquela passadinha aí, fazendo aqueles compromissos, né, de labuta de todo dia, né, meu querido Heron Voix. Mas quem sabe um dia, né, Heron? Eita! Um abraço aí pro Heron, mandar um abraço lá pro Bill Martinez, o Pajé, toda aquela turma super bacana, hein?
3: Essa.
0: Aqui. Ó, oh. Bora matar saudade, meu querido.

0: Se For Sozinho, Jorge Matheus, aqui na programação do Sertão Encanto. Obrigadão aí pela companhia. Galera mandando aquele alô, mandando aquele recadinho pra você que tá trabalhando em casa, galera que já tá retornando, pessoal circulando aí pelas rodovias. Olha, o tempo deu uma paradinha na chuva, né? Mas tem bastante umidade ainda, o pessoal que tiver circulando aí, bastante atenção no trânsito, tá bom? Dando uma olhadinha aí na 386, na 130, pessoal que tá indo na 453, obrigado aí pela companhia. Pessoal saindo do trabalho agora, muita gente retornando. Tamo junto, viu? Olha ele, cadê o meu querido Joel?
1: E aí? Vamos, Gil.
0: Vamos.
1: O melhor do Brasil. E aí, como é que tá, meu amigo?
0: Tudo certo? Bora, vamos.
1: Partiu a última entrega.
0: Olha aí.
1: Tô que nem Cabo Verde, às 45 do segundo tempo.
0: Meu Deus.
1: Quer dizer, como Argentina, como Messi, hoje, que jogão, hein?
0: Tá louco.
1: Esse homem é bom, cara.
0: Tá doido. Imagina se fosse guri
1: não
0: ainda.
1: Não torço pra eles, mas vamos fazer o quê?
0: É.
1: Forte abraço aí.
0: Valeu,
1: tá?
0: valeu. Grande Joel, ele e aquele suquinho que passarinho não bebe. Outro que tá ligadinho, tomando mais um, que tá tomando um suquinho, é ele, meu querido. E aí, tudo certo? Ale! Grande Ale! Oi, boa tarde! A galera aí, a Glaci! Oi, Glaci! Turma aí no Bicudo, obrigado pela companhia, a gente volta já, viu? Sai daí não! Aqui, ó! 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Boa noite.
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1: 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Agora, 11,5 graus.
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1: Bora falar de cultura. Segundo o seminário Previne Taquariantas, foi encerrado em Lajeado com oficinas e debates voltados aí à prevenção de desastres e também a gestões de risco. Entre os destaques esteve a apresentação do uso de drones para monitoramento de áreas vulneráveis, também identificação de possíveis deslizamentos. E esse projeto aí reúne universidades, órgãos públicos, comunidade, fortalecendo aí a preparação da região diante de eventos climatológicos extremos. Um abraço aí para toda a galera, turma aí da Defesa Civil, grande Maia, um abraço aí, turma. 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
1: 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E a hora? 21 para 6.
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1: Vamos lá, seguimos! A Andressa Cristine Rendes indo pra casa. Alô, capitão! Tamo chegando! Vamos lá, seguindo aí na programação até às 7 da noite.
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1: 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Pessoal que trabalha também com hidráulico, meu querido Maurício. 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
1: É o Sertão que toca tudo que é bom. A rádio mais eclética desse mundão afora, trazendo João Neto, Frederico, tem a Mariana Fagundes e o Panda.

0: Sertão Encanto, trazendo aí pra galera Guilherme Benuto com Luan Santana e o quarto 67. Um abraço aí, ela tá pedindo Chapeludo, a Salete Dalmouro. Valeu, Saletinha, tudo certo? Estamos sempre ligadinhos, né? Plugadinhos aí.
1: Boa tarde, tudo bem? Sou Carlos Arte, Joga Salles, quero participar de um ingresso de cinema. Forte abraço, boa semana.
0: Valeu, Carlinhos, grande abraço, meu querido. E a turma lá dos Pixinguinha? Ah, o Mateuzinho, hã? O Tomatinho. Tomatinho já voltou, hein? Ai, Tomatinho. Ainda quem mais? Ele, Eduardo Pixinguinha, pai. Edson, Edson, Edson, Edson. E ainda o Tom, né? Ah, o Valberto? Ah, o Valberto já tá em casa, tomando chimarrão. Eu vou te dizer, oh, vida boa essa do Valberto, rapaz. Tá louco. Até aqui a companhia de mais looks encantado e lajeado. 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
1: Vamos lá. Os principais portais de internet. Destaques aí do site UOL. Juízes e procuradores flexibilizam divisão de férias para terem 6 meses de folga por ano. No Terra, Rian, Luiz Henrique e Hendrick. Veja os números aí dos substitutos do Rafinha. Isso no Terra. No IG, marca esportiva promete bolada milionária à França em caso de título. Lembrando que a França joga agora contra o Iraque. No Clique RBS, de olho na volta do Brasileirão e Copa do Brasil, Inter retoma treinos nesta segunda. No G1, lucro dos bancos bate recorde em 2025, ano marcado por juros altos. No R7, Supremo derruba 3 em cada 4 leis por falta de criação e protagonismo da própria corte. 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
1: 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Agora 11 graus. 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
0: 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Vamos lá, seguimos até às 7 da noite, o melhor fim de tarde, o início da tua noite, meu querido. E aí, tudo certo contigo aí? Tá trabalhando? Já tá indo pra casa? Ah, começou a trabalhar agora? Ô, louco. Então, tamo junto, embolado, viu, meu rei?
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0: Vamos!
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0: Cadê o guri do guincho?
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0: Ah, deixa o guri do guincho trabalhar. Que inferno, tu também. Ah, o Alexandre Scheib também. Não veio com o seu monociclo hoje. Ah, mas tava chovendo, né? Oh. Ah, pra quem tu incomoda assim, pelo amor de Deus. Tá, vamos lá, vamos lá. Bora. 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Passa tortura, não. 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

0: poderosa Simone Mendes aqui no nosso Sertão Encanto. Olha o Zé do Barco, Giovanni Gil. Tá ele lá e os seus monstros, né? Galera lá no Rio Pardo, lá em Rio Grande. Um querido. Sempre aí na boa companhia do nosso Sertão Encanto, na primeira e na segunda edição. E o Zé, cadê o Zé? Que Zé, Giovanni Gil? Hã? Não, é o Cezinha, é o Cezinha. Falei do Zé, né? Mas é o Cezinha Bittinger. Como é que tá, Cezinha? E aí?
1: E aí, Gil? Oh. Boa tarde. Tudo certo? Cezinha Lajado. Gil. Mas tá difícil pra tu confirmar o coelho lá no Bitinga lá. É, ah, né? eu vou dar o coelho lá pra vocês comer lá e nada, né?
0: É, não, tá louco.
1: Só marcar, Gil. O coelho é urubu, tá na mão já, pode falar com o Bitinga lá. Tá na mão.
0: Tá bom, Cezinha. Mas o Bitinga não me convida pra coisa nenhuma. Nunca vi, rapaz. Não, só eu convido ele, mas boto ele em cada uma que tá louco, né?
2: Essa aqui no Sertão.
0: Tá bom então, Cezinha, vamos combinar essa aí, né? Bora recordar? Olha, França 1-0 no Iraque.

0: Henrique Juliano e aquele seu perfil, hein? Olha ele, tá ligadinho. Um abraço aí pro Anderson Dávila, curtindo aí a programação. Valeu, Ander, tamo junto. Daqui a pouquinho tem o som das pistas Revival. Garoto, alô, bora pra cima. 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Agora, 6:27. Boa noite.
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0: 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Alô, Fê, alô, Diego.
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0: 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Uau, tempo, falar de tempo aí na programação do nosso glorioso Rio Grande do Sul, né? Ih, rapaz. Vamos saber como é que vai se comportar terça-feira? Olha, já deve amanhecer com temperatura em 4 graus.
5: Ai, lá vou eu botar 2 cuecões hoje.
0: Ah, pelo amor de Deus, uma visão de inferno. É não, tempo vai apresentar melhora com gradual afastamento do sistema de baixa pressão em direção ao oceano. No decorrer do dia, o sol volta a aparecer entre nuvens e o tempo vai firmar, viu? Os ventos passam a soprar do quadrante sul-sudeste, de fraco a moderado a intensidade. O amanhecer será frio, condições favoráveis para geada em algumas áreas mais baixas, ocorrência de nevoeiro em pontos isolados, no vale, hein? Apesar da presença do sol, meu querido, as temperaturas máximas permanecem amenas durante a tarde, não passando de 15 graus. Aí na quarta-feira é 2 graus. O tempo deve permanecer firme e seco na região, sob a atuação aí de uma massa de ar polar associada a um forte sistema de alta pressão atmosférico. E o amanhecer, hein? Será frio intenso, generalizado no vale, com temperatura muito baixa. Condições favoráveis para formação de geada, especialmente em áreas baixas, encostas, além de nevoeiro isolado nas primeiras horas. Ao longo do dia, o sol predomina, mas mesmo assim, as temperaturas não se elevam. Não deve passar dos 15 graus aí na quarta-feira. Já tô com frio agora. 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Alô, Ronaldo, Thiago, Léo, vamos. 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
7: Positivo, copiou daí, galera.
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0: 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Temperatura agora 10,5 graus. Boa noite.
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2: Opa! Vamos lá! Reta final do nosso Sertão Encanto, meu querido. Vai mandando aquele alô, mandando aquele recadinho. Tamo junto, meu rei. Daqui a pouquinho os números da sorte. 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
1: Cadê?
2: Que nós é caipira.
1: Cadê o rei das bikes, hein? Hã? E o picão? Ah, como é que tu tá, Isidoro? Como é que tá aquele gurizinho? Meu menino picão. E o Alessandro, hein? Onde é que ele anda? Tá lá em Gramado, Xavier. Xiii! Rapaz, vai ser gelada Gramado, hein?
3: Fala, Gil! Oi. Boa Oi. Noite! Vamos! Alessandro, de Gramado Xavier, e aí, meu? Tudo certo?
1: Tudo certo!
3: Tá bom pra nós aí que temos ligadinho em Canta FM.
1: Tá
3: assistindo
1: bom.
3: A França, né? Assistindo a Argentina de tarde. Fazendo uma sopinha, porque
1: o
3: Gramado Xavier tá gelado. Ô, lugar frio! Gostinho, meu querido? Valeu, abraço!
1: Valeu, meu queridão! Obrigado aí pela conversa. Ó, Claudinha.
4: Boa noite, Gil. Aqui é a Cláudia Andréia Fonseca de Olarias Lajeada. Eu estou aqui com a...
5: Maria de Sebertolucci.
4: Queremos participar dos ingressos pro cinema.
1: Aê!
5: Aí já tá melhor.
1: Isso!
5: Vale a senha.
1: Bora!
4: Uhul, tamo juntos.
1: Valeu, beijo, Claudinha. É o Zé do Barco, Giovanni Gil. O Zé do Barco agora vai fazer um carreteiro, Giovanni Gil. Tu não te mete.

0: polícia! Não fecha o porta-malas, por favor. Obrigadão aí pela companhia, praticamente passando a régua, encerrando a conta, dando uma olhadinha no trânsito, tranquilo, né? Pessoal aí na volta pra casa, galera saindo agora, indo de repente pegar uma segunda hora aí pra trabalhar. 386, tranquilo. Olha, começando a secar o tempo, né? A gente já dá pra ver ali o asfalto na 386, já começando a secar. E aí, meu rei, é a friaca que vai chegar, viu? Vai te preparando, porque vai dar uma despencada. Mas faz parte, né? Afinal de contas, já estamos aí no nosso inverno, né, meu rei? Bora. 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Alô, Juliano, toda a equipe, obrigado aí pela companhia. Falar em Juliano, um abraço lá, Juliano Grefe, também pro Matheus, pra dona Ana Marcele, toda a galera aí ligadinha, né? Os últimos recadinhos aí da turma, participando, interagindo, Cezinha, grande Cezinha. Obrigado aí pela companhia. Acabou, gente, acabou.
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0: 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E a hora? 6:53.
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1: Vamos lá, temperatura aí. Temperatura deve começar a dar uma despencada aí nas próximas horas. Até vou dar mais uma atualizada. Seguimos com 10,5 graus. Boa noite.
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1: Uepa! Muito bem, senhoras e senhores, tá pago por hoje, né? Valeu, gente. Grande abraço. Vem aí, Zé Antônio. Som das pistas Revival. E aí?
4: Ah, lá vou eu. Tenho que ir pra casa, tomar banho, botar dois cuecão essa noite.
1: Ah, pra que tu não compra o débico de... Ah, de catar.

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1: Segundo, bora pra mais uma semana cheia de fôlego, bora lá então, respire e vamos fundo. Ah, começa mais uma semana. E eu sempre olho pro calendário quando começa, dia 22 de junho já. Estamos no inverno, galera. Falando até setembro nesse frio, hein? Tá preparado, tá preparada? Giovanni Gil, tô aqui já olhando ali pra loja da frente. Olhando os roupão, os pijamas. Ai, que maravilha! Vamos fechar o dia hoje com chave de ouro nesse início de semana? Vamos começar com a tua participação aí. Manda tua mensagem aí pra mim pro WhatsApp da Encanto, área 51 998 39 101. E manda assim pra mim. A frase da semana é. Qual é a frase pra semana, hein? Diz aí, manda o WhatsApp da Encanto. Enquanto isso, deixa eu falar dos nossos grandes parceiros, estão sempre junto com a gente. 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E assim, com os nossos parceiros, com a tua audiência, eu tô pensando em começar o programa de hoje com a discotecagem de Diego Marçal. Ele que separou várias músicas pra gente. Senhoras e senhores, vocês já estão preparados? Já posso começar? Já botou aquela luz piscante pra começar bem a semana? Já preparou pra atolar o volume no máximo? Sim ou não? Sim? Então manda assim, ó. Zé Antônio, eu tô na escuta!
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1: Eu já apertei o play. Agora, aumenta o volume. Tá me levando a carona? Vamos que vamos!

0: Vamos fazer festa de segunda. Tem gente que odeia segunda-feira e tem gente que ama segunda-feira. E aí, você tá em qual time, hein? Ah, rapaz, não dá pra reclamar da vida não, hein? Bola pra frente, segue em frente, segue na boa, segue em paz e vamos seguindo por aqui com a programação da Encanta, trilha sonora dos teus dias. Todos os dias ficam bem quando a gente põe um pouquinho mais de encanto na nossa vida. Concordam ou não concordam, hein? Vem no WhatsApp comigo. WhatsApp área 51 998 39 101. Vamos chamar aqueles ouvintes que estão sempre de carteirinha e deixa eu convocar aqueles ouvintes que estão chegando agora ou nunca mandaram mensagem também. Quero ter o recado aqui no WhatsApp da Encanto, hein? Manda ver, vamos chamar essa galera, vem comigo quem tá junto comigo aqui. Olha só.
1: Ah. Começando a segunda-feira, ó, fogão velho bombando fogo. Aqui, ó, chaleira chiando, chimarrão cheio, as panelas lá no outro fogão derretendo a boia, daqui Meu a Deus. Pouco os peãozinhos na chapa.
0: Maravilha.
1: E vamos começar o programa Som das Pistas. Até a gata tá aqui, ó, sentada aqui, ó. A minha mãe aqui também, ó. Todo mundo aqui do lado do fogão, cara. E a chuva lá fora bombando. Zé. É os guri, segunda-feira vamos dali, que quarta o Brasil já passa em primeiro e vamos para a próxima fase. Isso matando aí. A pau.
0: Dali, dali. Júlio, grande abraço, Júlio Camargo, curtindo a programação da Encanto nesse clima de inverno, já é inverno, galera. E ele tá mandando aqui o vídeo, ele descreveu o vídeo que eu assisti, vocês ouviram aí e eu assisti o vídeo. Vamos chamar mais a galera mandando vídeo aí pra mim do jeito que eu gosto, mas antes tem áudio, fala comigo.
2: Vamos, Zé, vamos dali pra não tomar.
0: Para não tomar,
2: aí
0: na escuta, rapaz.
2: Aí, Zé, acelerando aí.
0: Estamos acelerando.
2: Lajado aí, vamos pra casa tomar um chimarrão, né? Uhum.
0: Aí,
2: tá cê, bom, Zé?
0: Se aquentar aí mais das cobertas.
2: Que é o Becker, o Igor Becker aí no Barriga de Aço, é nóis.
0: Vamos que vamos, mandou um videozinho aqui do caminhão, olha lá, ó, ó. Me levando a carona, amassando o tapetão, vamos que vamos. Anderson Dávila, como é que tá o clima por aí, estrela? Conta pra mim.
3: E aí, Zé? Zé Antônio, tô na escuta.
0: Maravilha.
3: O Anderson Dávila curtindo o Som nas Pistas Revival, no nosso segundo, Zé. Zé, tô te seguindo também no Instagram, né, no teu Insta. E ontem de noite eu tava conversando, ontem de tardezinha, com a Duda Trindade. O pessoal
0: Maravilha.
3: Pergunta muito pela Duda na rádio, né?
0: Isso.
3: Eu tava conversando com ela ontem. Aqui no Instagram, e ela tá dizendo que tá trabalhando com a loja, a empresa de estética dela agora, né?
0: Isso, tá focada.
3: Tá agora a Duda, né?
0: Isso.
3: Tá conversando com ela ontem no Insta ali, ela tá trabalhando com a parte de estética dela. Tá bom, Jé, tamo junto aí, Zé. Valeu,
0: abraço. Vamos que aí. Vamos, aquele abração aí, ela tá focada lá. E também tá lá pelo BBQ também, hein? Galera que quiser conversar com ela, na quarta-feira vai estar no BBQ também. Aqui a Grazi Charqueada, sempre curtindo a Encanto, sempre conectada, iniciando a semana, mandando sempre um beijão para o marido Luan, hein? Uma ótima semana para todos nós, com esse friozinho e tudo. E vamos chamar os motoras por aí. Gal, fala comigo aí, rapaz, o Gal.
4: Boa noite, meu amigo Zé.
0: Vamos que vamos, rapaz.
4: Quanto tempo.
0: Ele participou da semana.
4: Aquele abraço pra você, toda a equipe da Encanto e os ouvintes. É o Márcio Gal de Lajado.
0: Dá legal.
4: Valeu, Zé.
0: É, firme e forte, vamos que vamos. Ele soube na primeira mão, pra antes de todo mundo, que eu tava chegando aqui na programação da Encanto. Ele soube antes de todo mundo que ele deu uma carona pra mim, ele levou a gente pra um encontro de radialistas. E era um mistério ainda, né? Pra que rádio Zé Antônio tá indo? Como ele me buscou aqui na frente do estúdio, ele já sabia que a rádio estava. Grande abraço, vamos lá. Vamos ver quem mais aqui mandando foto do agora eu gaguejei que nem ele aqui, né? Ô, rapaz.
5: Boa noite, Zé, Capuz. Fazendo a janta, arroz, feijão.
0: Maravilha.
5: Uma galinha caipira, viu, Zé?
0: Ai, tá ai, ai.
5: E dá-lhe Som das Pistas Revival. Pega pra mim qualquer uma aí.
0: Vamos mandar. Vamos junto. Essas são as comidas que aquecem a gente, né? Grande abraço. Vai firme aí, hein? Grande abraço. Vamos ver quem chama por aqui. Alô, Elias.
6: E aí, meu irmão?
0: Boa Tudo noite, certo?
6: Ó. Hoje é meu aniversário, né? 22/6, não é pra qualquer um, né?
0: Ó.
6: Sou canceriano e ó, não esqueço de nada, hein? Tu tá me devendo as músicas aí que eu te pedi, tá?
0: Que é a música?
6: Aí, tô te ouvindo e tu já tô chutando balde já também.
0: Cara, eu sou sagitariano, aí eu já esqueci qual é a música. O avoado aqui já esqueceu a música. Manda ver que eu coloco no próximo programa. Vamos ver se eu consigo colocar. Vamos lá aqui. Ô, rapaz, tu mandou foto da lareira aqui, ó. E tá pegando fogo.
7: Boa noite, Zé Câmbio.
0: Dale, alô, Câmbio.
7: Vocês acham que tá frio hoje, galera?
0: Vem mais.
7: Espera pra essa semana. Vamos virar tudo picolé.
0: Vamos congelar, rapaz. Eu tenho que botar o som das pistas pra descongelar essa galera. Depois do intervalo tem mais música aí.
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0: 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E a hora certa aqui no Encanto. 7h33.
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0: Falaram de frio, comecei a espirrar. Eita, nós, vamos que vamos, rapaziada. Ah, eu sou sincero, eu falo quando acerto, quando erro. Deu vontade de espirrar, acontece. Ó, pra contar pra vocês, chega aquele momento sério que a gente tem que falar alguma coisa, dá vontade de espirrar, é loucura pro locutor. Vamos lá. Ai, deixa eu contar essas fofocas. Agora passou. Será que a Cegonha está fazendo hora extra? Vamos contar por aqui. Gente, para tudo. Rolou o maior burburinho na internet. Depois do aniversário de Sasha, o maridão dela, João Lucas, postou o seguinte: a foto com a mão na barriga da amada Web já foi loucura. Vem aí o neto, a rainha dos baixinhos. Mas calma, segure Larie. O próprio João já correu para explicar que é só o jeito dele de abraçar. E por enquanto não tem baby a caminho. Fake news tá desfeita, mas que a gente já estava imaginando a Xuxa cantando aí cinco patinhos, né? Pro neto a gente já estava, né? E Larissa Manoela, hein? É a energia de grávida do ano, sobrou até pra Larissa Manoela. Depois de uma foto com o maridão André Luiz, a galera começou a stalkear forte e especular essa gestação. A matriz teve que quebrar o silêncio e mandou a real: não estou grávida. Ela avisou que se o povo continuar inventando a gravidez a cada foto, ela vai ter uma creche até o fim do ano. Errada não tá, né? Bom, vamos já que a gente tá falando de filhos aí. Os filhos do Messi aprontaram. Durante o jogo da Argentina, que roubou a cena na arquibancada, não foi o Messi, mas sim os filhos dele. Os moleques começaram a brigar feio na torcida e sobrou até pro segurança ter que intervir pra separar os mini herdeiros do craque. É, galera, Messi pode ter aí várias bolas de ouro, mas em casa o campeonato pra controlar os filhos é modo hard.
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0: Encanto FM, a temperatura no vale nesse inverno, hein? 12 graus, vem mais frio.
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1: Preparados e preparadas pra muita música por aqui, põe o volume no máximo e vem comigo porque é segunda-feira. Bom início de semana pra todos nós. Bora lá, bora lá. É isso aí, ó. Mandar aqui uma alusão pra galera que tá entre o vinho e a cerveja. Hoje pode, hein? Hoje pode, será, hein?
2: Ô, Zé, a música é do Olho Tangá, tá?
1: Como é que é a história?
2: Ô, Zé, a música é do Anjo Dangar, tá?
1: Ah, do Anjo Dangar, beleza. Vamos preparar pro próximo bloco aqui, depois das 8 eu toco. 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Zé Antônio, tá frio, não tá? Quem é que tá com frio aí? Levanta o dedinho aí, ó.
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Segunda-feira, não, é segunda-feira especial, estamos apenas no início da semana. E a galera tá aqui comigo no WhatsApp da Encanto? Não tá, ninguém mandou mensagem, não acredito, toda segunda-feira a mesma história, ficam 15 minutos sem ninguém mandar mensagem, não acredito nisso. Vocês só podem estar gostando das músicas, é ou não é, né? Não vou chorar muito hoje, não, acredito que vocês estão aí com os dedinhos congelados. Ó, vou dar uma dica pra vocês, eu comprei uma luva que o dedinho é cinza, e aí eu dou uma digitada por ali. Eu tinha antes aquela luva com os dedinhos furados, né? E agora eu descobri que tem uma que ela consegue digitar, né? Ou tem gente que pega e põe, não faça isso em casa, porque eu não sei. Coloca a cola quente na pontinha, né? E aí consegue digitar. Pegaram as dicas aí, hein? É. Se alguém fez alguma ou tem alguma dica para o frio, manda agora aqui no WhatsApp da Encanto, fica com a frase do dia. E aí? Vai mandar uma frase do dia aí pra mim? Não, hein? Vamos lá, galera, tá curtindo aqui a programação no 100.1, manda abração pro Júnior Caueira aí, tá ligado com a gente, aquele abraço. Vamos no WhatsApp do Encanto agora, manda mensagem aí pra mim, área 51 998 39 101. A galera tá mandando foto aqui das jantas, é pra me provocar isso daí.

0: Pela na segunda-feira, né? Eu fui, agora há pouco, eu fui ali no mercado ali, que tem um mercado aqui embaixo, fui ali, comi muito rápido e na verdade não matou minha fome. Peguei um lanche errado, devia ter pego algo maior, mas não tava com muita fome na hora. E aí vocês ficam com esse gostinho aí, essa coisa, como é que eu vou dizer, essa provocação aí pra mim, né? Vamos no WhatsApp aqui da Encanto, fala comigo, Gilmar, tô chorando aqui sim.
1: Boa noite, Zé, Camila, escuta.
0: Oi.
1: Melhor dica para o frio.
0: Qual?
1: Verão. Chega verão, meu Deus do céu.
0: Acabou. Cara, estamos no primeiro dia, 20 e poucas horas. Ah, fechou 30 horas de inverno e ele tá pensando no verão já, hein? Ô, maravilha! Vamos que vamos. Ai, ai, ai. E diz aí, diz aí.
1: Já podia acabar.
0: Tá legal. 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E eu provoco vocês e vocês não me abandonam não, hein? Fala, Marcelão, grande abraço pra você que tá sempre ligado com a gente. 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
2: Boa noite, Zé. Aqui é o Leomar de Roca Salles. A melhor dica pro frio é arrumar um cobertor de orelha e ficar dentro de casa, né?
0: Ô, malandro, tá certo, tá certo. Gostei da dica. Vamos lá, então. Fala aí comigo, fala aí.
3: Ô, Zé, você não mandou parabéns pra mim do aniversário? Aí você tá doido?
0: Tu não tá de aniversário hoje? Tá de aniversário, tá? Hoje é dia 22 de junho. Foi tu que iniciou o inverno, né? É, rapaz, imagina só, nascendo bem no primeiro dia do inverno. Segundo dia, na verdade, né? Completou um dia e pouco depois, hein? Que doideira. Feliz aniversário, rapaz. Felicidade. Vamos junto. Tamo junto nessa. Ai, vocês são demais. Tem mensagem chegando aqui, mas daqui a pouquinho eu leio. E vamos fazer o seguinte. Qual música eu toco hoje no Essa Rolou, já que a gente tá falando aqui no Som das Pistas de Saudade? Diz aí!
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0: passei de novo na hora aqui. Encanto FM, a rádio dá ingresso para o cinema e a hora certa. 8:08, quero saber o que significa ainda.
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0: Encanto FM, a temperatura no vale. Tá calor, tá calor. 12 graus.
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0: Vamos brincar agora, hein, tcharóis? Desce pro play que eu vou apertar o play. Bora começar a melhor sequência e a melhor mistura de músicas que o rádio brasileiro tem, que é na Encanto FM. Duvido você encontrar uma outra rádio igual a Encanto. Parecida ou copiona, até pode ter. Mas igual a essa, só no 100.1 no Vale Taquari, diretamente do Lajeado Shopping para o mundo do Encanto, fm.com.br. Atenção, hein? Tem sites retransmitindo a gente. A gente vai dar audiência pra esses sites agora. Quer uma dica? Ó, o nosso aplicativo tá aí, mas vou pedir pra você abrir o navegador agora e entrar em Rádios Net. Isso, e pesquisa Encanto. E também você pode ir no radios.com.br e escutar Encanto lá também. Vamos mostrar que a gente também escutará mais aquele site lá do qualquer outra na região. Tá ok, rapaz? Pegou a dica? Bora lá, vem comigo. Quem tá fechado comigo aí? Quem tá fechado com a Encanto agora, curtindo a programação? Diz eu, Zé Antônio, eu tô na escuta da Encanto. Manda áudio, lembrando, quem manda áudio tá concorrendo ingresso para o cinema. Hoje, às 9 da noite, eu já mando o QR Code, não é QR Code, é código. Código pra galera aí do ingresso para o cinema Arcoplex aqui do Lajeado Shopping. Mas tem que participar. Falando o seguinte, Zé Antônio, eu tô na escuta. Agora chega de papo e tá na hora de música. Porque essa aqui é a rádio oficial do Multiverso da Música. Muita música pra você. Aumenta o som que vem só sonzeira a partir de agora. Volume no máximo? Então vou dar o play. Vai, aumenta aí. Bora, bora, bora. Segunda-feira, segundou.

0: Tá aí, Eletro Rádio, deixa fluir.
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0: 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É, só tocando música boa nessa noite, segunda-feira, bom início de semana. E eu faço a pergunta, qual é a frase pro dia aí, pra semana, pra gente iniciar bem aí? Manda ver. Falando nisso, você pode olhar agora no nosso Instagram, tem um textinho bem bacana do Teta, uma reflexão bem bacana. Vai lá, olha lá, curte, comenta, participa aí de outra forma também nas nossas redes sociais, hein? Encanto 100.1. Deixa eu mandar um abração aqui pro André Luiz Schneider, tá ligado com a gente, 10 graus, tá por lá já em Vestfália. Zé Antônio, pedindo aqui o Jair da Rocha. Vamos botar isso aqui na sexta-feira, pede isso aqui na sexta pra gente dar aquele agito, né? É isso aí, baile lotado. Essa bombou nas pistas, hein? Mas não esquece, pede isso na sexta. Vou botar agora hoje o pedido do Estrela Guia aqui do nosso amigo e a gente vai seguindo por aqui. Vamos fazer um rápido intervalo porque, ó, sabe o que eu vou falar agora pra vocês? Ah, eu vou falar sobre a Copa. Agora eu quero ver, hein, José?

0: Até FM, a hora certa. 8:35.
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0: Vamos falar agora de Copa do Mundo, hein? Eita, nós, esse final de semana deu o que falar, hein? É, vamos querer resumão leve direto pra você, hein? Olha só, tá rolando um nos Estados Unidos, Canadá e México. O grande destaque do dia ficou por conta em menos que Lionel Messi. A Argentina venceu a Áustria por 2-0 e o craque argentino marcou 2 gols da partida. De quebra, Messi entrou ainda mais pra história, se tornar o maior artilheiro das Copas do Mundo entre os homens, chegando a 17 gols em mundiais. E a seleção argentina segue voando e já dispondo com uma das favoritas ao título. E a rodada continua quente. A França encara o Iraque buscando mais vitória no grupo 1, né? E os franceses vêm embalados após bater o Senegal na estreia, enquanto o time iraquiano tenta surpreender uma das seleções mais fortes da competição. Durante o intervalo, os franceses já estão na frente, placar com gol do Mbappé. Mais tarde aí, às 21 horas, daqui a pouquinho, vai começar, né, um dos confrontos mais aguardados, o dia Noruega e Senegal. De um lado, o goleador Haaland e do outro, a força e velocidade da seleção senegalesa. Promessa de jogão e clima decisão antecipada, hein? Ô, loucura!
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0: Encanto FM, a temperatura no vale, 12 graus.
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Maurício por aqui, tem muita música pra você. Boa segunda-feira, vamos iniciar bem. E a gente fecha o dia bem, né? Com chave de ouro, com a nossa programação, a trilha sonora da Encanto. Espera a tua frase aqui, hein, pra semana. Antes da música, vamos falar sobre superação. Às vezes a rotina pesa e a gente esquece que realmente importa, mas a verdade é que nenhuma tempestade dura para sempre. E a chave para mudar o dia está na próxima, na própria atitude que a gente pode ter, hein? Então guarda a frase agora: sorri, sou rei. É a música que vem na sequência, que fala de superação e a volta por cima. Bora curtir essa música. Se voltar, serei feliz para sempre. Bora lá, aumenta o volume aí, Nath Roots, na sequência.